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6: Boa noite.
7: 21 horas.
8: E 5 minutos.
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0: 21 horas e 9 minutos.
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0: 21 horas.
1: E 14 minutos.
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0: Obrigado. Boa noite.
1: 21 horas
2: e 30 minutos.
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10: Boa noite.
11: 21 horas e 41 minutos.
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1: Boa noite.
2: 21 horas e 54 minutos.
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0: 22 horas e 2 minutos.
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0: 22 horas e 8 minutos.
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0: 2 horas
1: e 23 minutos.
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0: 2 horas e 30 minutos.
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2: O Amado Batista vai ficar puto com a gente.
3: Por que você acha que o Amado...
2: Já é o segundo DVD que a gente estraga as músicas dele. O problema dele também.
3: Não, o problema é meu, que eu sou vizinho. Tô fudido, isso.

0: 22 horas e 52 minutos.
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0: 23 horas e 25 minutos.
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2: Eu gravei uma música com esse cara que eu tenho um respeito, uma admiração muito grande. 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

0: Obrigado, Thiaguinho.
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0: 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Valeu.

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0: 23:36.
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1: Zero hora e 35 minutos.
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0: Sai.
1: Sai. 0:45.
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0: 1:11.
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0: Obrigado.
1: Hora certa.
2: 1:24.
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0: 1:29.
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0: Romero.
1: Zanatti Cristiano.
2: Hora certa. 1:42.
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0: 1:45.
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3: Cadê ela do ar? Olha essa aqui, mas... A dúvida.

0: Obrigada, gente. Obrigada mesmo.
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0: 2:07.
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2: O Batista vai ficar puto com a gente.
3: Por que você acha que o Amado...
2: Já é o segundo DVD que a gente estraga as músicas dele. O problema dele também.
3: Não, o problema é meu, que eu sou vizinho.

0: 2:23.
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0: 2 horas e 48 minutos.
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0: Tiaguinho!
1: Obrigado, Pablo.
2: Obrigado, Tiaguinho.
0: Beijo.
2: Valeu.

0: 2:58.
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1: Horas e 44 minutos.
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0: 4:35.
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0: Obrigado.
1: Horas e 48 minutos.
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0: 4:54
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0: horas e 15 minutos.
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4: Legal, né?
5: Vai ser fone!
4: Ah, mulher valente.

0: barato.
1: Eu corto e dou pro gato.
0: Chega, vamos mudar.
1: Eu corto e
0: dou. Chega esse negócio.
1: Isso nem é assim.
0: Vambora.
1: Vambora?
0: Vambora.
1: Vamos,
0: vamos, chega. Para com esse negócio. Chega, chega. Vai. Obrigado. Que bom.
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0: 6:26.
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4: 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Não.

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10: 6:45

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10: Sete horas e dois minutos.
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13: 40 graus. 40 graus.

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0: 7:11.
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0: 7:14.
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6: 7 horas e 22 minutos.

0: Alô, amigos e amigas, bom dia. Bom dia, gente. Bom dia, galera. Bom dia pra todos. Estamos chegando, gente. Estamos chegando aqui com mais uma edição do nosso Manhã de Sucessos, aqui na 106.3 São Bento FM, a Rádio Sucesso, a rádio que a cidade ouve. A partir de agora, até as 9h30 da manhã, o melhor do sucesso, da música do Rastapé, da Seresta, da Lambada, enfim, uma infinidade de música para você curtir aqui dentro da nossa programação. O telefone está liberado para você. Você já pode participar. É só ligar.
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0: Esse é o telefone do sucesso para você participar com a gente, para você interagir. E a rádio para você ficar ligadinho, sem mudar de frequência. Aqui, ó.
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0: WhatsApp do programa é o 987896117. É exclusivamente só para este programa, tá? 987896117. Você pode interagir com a gente, pode mandar a tua mensagem, o teu recadinho, e a gente está aqui pronto para atender você, tá certo? É só mandar a mensagem que a gente atende. A equipe da programação, eu mais eu comigo, e eu também. Simão Ribeiro com você hoje, vai ficar com você até as 9h30 da manhã, aqui na Mais Ouvida da Cidade.
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Beleza, né? E é o nosso Manhã de Sucesso pra você, que está chegando, está aqui com você e vai ficar até as 9h30 da manhã, trazendo a boa música. E já já a gente vai para mais um apoio cultural. Sim.

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11: 7:41.
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2: Sete horas e 47 minutos.

Beleza, né? O nosso Manhã de Sucesso voltando com você. E já já você vai curtir essa música do nosso amigo Maguinho Maranhão, tá? O nosso amigo Maguinho Maranhão. Você vai já curtir esse sucesso, tá bom? E a gente abraça você que tá ligado com a gente ali no Supermercado Arão. É. A galera que tá curtindo a gente ali no frigorífico do Supermercado Arão. Um abraço e obrigado pelo carinho da audiência. Os amigos também do Três Irmãos de Zequinha, bom dia. Muito obrigado. Continue com a gente, continue ligado na Somente FM. Você também lá no Mix Ferreira, onde você compra barato todo dia. Bom dia para todos vocês e muito obrigado. 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Então tá aí. Vamos curtir a música do Maguinho Maranhão? É um... Já no festejo junino, é Maguinho Maranhão.

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10: Oito horas e três minutos.
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0: Manhã de Sucesso de volta com você. Abraçar você que tá ligado com a gente, você que tá curtindo aí o nosso programa. Bom dia! Você ali no Supermercado Arão, aquele abraço. Você que está ali no frigorífico, atendendo a galera, né? Atendendo a população, trabalhando. Bom dia para você, bom dia para todos que fazem parte aí, os funcionários aí do Supermercado Arão. Bom dia para todos.
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0: Bom dia para você que está acabando de sintonizar a São Bento FM agora pela primeira vez. Bom dia. Bom dia para você que já está sintonizado. Bom dia.

0: Bom dia para você ali na feira, rapaz, o nosso amigo Nonato do Lanche, bom dia. Bom dia também para o Santana da Lojinha. Bom dia, Santana, bom dia, obrigado aí pelo carinho e pela audiência. Continue sintonizados aqui na 106.3. O nosso amigo Júnior do Shoptime está ligado com a gente, está curtindo a programação, bom dia. O Veveco do Lava Jato do Grau está ligado com a gente, bom dia, Veco, bom dia, bom trabalho. O Garrido Despachante também está ligado com a gente, está curtindo a programação. Bom trabalho, Garrido, e obrigado. Continue com a gente, continue ligado na 106.3 São Bento FM, a rádio sucesso, a rádio que a cidade ouve. É a São Bento FM e o programa Manhã de Sucessos, aqui para você, você já sabe, né? Então fique ligado, fique curtindo a boa música, o melhor do sucesso. E vamos de música, mais uma para você curtir.
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Aí você curtiu mais uma do Maguinho Maranhão, né? Mais uma do Maguinho Maranhão. É, rapaz, o Maguinho Maranhão aí, que faz as festas nos festejos junino, né? Maguinho Maranhão aí, que é fruto da terra. Olha, bom dia pra você que tá ligado comigo ali no São Cristóvão, nosso amigo conterrâneo, bom dia. O Mr. Dino também está curtindo a programação. Bom dia, obrigado, tá bom? Continue com a gente. É, os nossos amigos ali do São Cristóvão sempre estão nos dando prazer de ouvir a Sobeta FM. A gente só agradece a todos vocês. A dona Maria Murina atravessa a Riachuelo. A dona Saluca também atravessa a Riachuelo. A Miguelina também ligado com a gente. Bom dia!

esse é o Manhã de Sucesso para você aqui na 106.3. A gente abraça os nossos amigos, o nosso amigo Tony Ferreira, tá ligado com a gente, o grande Tony Ferreira, Dona Ruth também curtindo a programação. Bom dia, obrigado, obrigado mesmo aí pelo carinho. Os amigos ali na oficina do Silvério, né? É, também estão ligados, curtindo a nossa programação. Bom dia para todos, bom dia e obrigado. Continue sempre sintonizados na melhor frequência do sucesso, a rádio que a cidade ouve, São Bento FM. Olha, às 11 da manhã tem o programa Rotação.

0: Beleza, esse é o Manhã de Sucesso, trazendo alegria para você, trazendo a música, porque na música a gente se distrai muita coisa, a música distrai muita coisa na vida da gente, né? A música é coisa boa. E a gente está por aqui com você com o melhor do sucesso, na 106.3 São Bento FM.
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0: Olha, bom dia para você que sintonizou agora a São Bento FM, bom dia. 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Olha os amigos ali no aeroporto, a Dona Célia, o seu Gilmar, Dona Tertuliana, sempre ligado com a gente, sempre curtindo a programação. Bom dia! Dona Janice, ali no São Lourenço, e o seu Domingo Sofiteiro, né? Bom dia! Obrigado, obrigado, obrigado a todos vocês. É, os amigos ali no Monte Sinai também ligado com a gente, bom dia e muito obrigado, tá? Obrigado mesmo pelo carinho, pela audiência. Continue curtindo aí a nossa programação, o nosso Manhã de Sucesso. Ali no Alegre nós temos a Baicota do Lênio Zuza, o Bijaco, o Passarinho, Raimundo Santos, o Hermógenes, o Garijó, o Perigoso. É, rapaz, o Hermógenes é o Perigoso aí no Alegre. Então, bom dia para vocês e obrigado, obrigado mesmo pelo carinho, pela audiência. Continue curtindo a nossa programação. Ali no São Roque, a galera que curte a gente sempre está nos prestigiando, sempre está nos ouvindo, né? É, bom dia para vocês. Os, também os amigos ali na Cidade Alta, sempre curtindo a programação. Um excelente dia para todos, bom dia. Os amigos também lá no Cruzeiro, lá no Mutirão, no Cruzeiro, Mutirão, bom dia. Lá também tem o bairro do Mutirão, né, para lá no Cruzeiro. Bom dia a todos que estão ligados com a gente, todos que curtem a programação. Bom dia e continue sempre ligado na programação. Vamos curtir mais uma do Maguinho Maranhão? É, o Maguinho Maranhão aqui, mais uma pra você curtir.
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Aí é o Manhã de Sucesso, e trazendo a boa música pra você, você curtindo essa aí do Zezé de Camargo e Luciano, já já, tá bom? Já já você curte essa do Zezé de Camargo e Luciano aqui na nossa programação, no nosso Manhã de Sucesso. É uma música muito bonita, né? Aqui do Zezé de Camargo e Luciano. A gente abraça você no bairro Outra Banda, você que tá ligado comigo, bom dia! Ali no bairro Outra Banda temos aí o Carlos Alberto, o Zé Piloto, Ivaldo, meu amigo, meu irmão Ivaldo, bom dia. O Zé Domingos, o Pedro Coruja e o Luizinho, estão ligados com a gente, bom dia. Ainda continuando o bairro Outra Banda com a galera que está curtindo a gente, a Dona Jacineiva, a Dona Fátima, a Dona Vera, a Dona Maria José e a Dona Branca, bom dia para vocês. Ainda no bairro tem Denise e Sueli, a sereia, né, rapaz? A sereia do bairro. Bom dia, obrigado pelo carinho. JJ e a galera do Cantinho da Amizade, curtindo a programação. Bom dia, muito obrigado. Vamos com Zezé de Camargo e Luciano e essa linda música que está aí no BG para você.

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3: 8 horas e 53 minutos.

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6: 9 horas e 4 minutos.

Beleza, né? Beleza. Isso aqui é o nosso Manhã de Sucessos, né? Aqui na nossa programação pra você. Até as 9h30. 9h30 a gente puxa o carro. 9h30 a gente tira pra fora. Mas por enquanto a gente vai tocando sucesso, trazendo a música, aquilo que você curte. Porque a música é coisa boa, né? Quem não curte música não tá com nada. A música traz alegria, a música tira a tristeza, a música também mexe com a alma, mexe com o coração, a música mexe com muita coisa, né? Mas é assim mesmo, se não ouvir música, não tá bom. Tem que ouvir música para distrair. Olha os amigos ali do São Judas que estão ligados comigo, o Nonato Curador tá ligado, a Dona Maria do Carmo, Joana de Zé Vaqueiro e Dona Eliene, bom dia para vocês e muito obrigado. Continue com a gente, continue sempre sintonizados na melhor frequência do sucesso. Cláudio Nô, o amigo, rapaz, tá ligado com a gente, curtindo a programação, aí juntamente com a Loura. Bom dia, Cláudio Nô, bom dia, Loura, obrigado pelo carinho, pela audiência, aí na rua José Araújo, aí no centro da cidade, bom dia.

0: Bom dia pro nosso amigo sujeito. Pô, sujeito, tá ligado com a gente, tá curtindo o programa. Bom dia.
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0: E bom dia pra você que tá curtindo a gente ali na cidade de Bacurituba. Você que curte o nosso programa, bom dia. Todos ali da cidade de Bacurituba, sempre sintonizados na melhor frequência do sucesso. Bom dia. E vamos de música, vamos de sucesso, vamos trazer mais uma para você curtir. Johnny Cabeleireiro tá ligado com a gente? Bom dia. Obrigado aí pelo carinho. Obrigado pela audiência.

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3: Nove horas e 13 minutos.
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2: São Tempo FM. 9 horas e 23 minutos.

Beleza, beleza, estamos chegando ao final do programa de hoje. Queremos agradecer você pelo carinho da audiência e convidar você a sintonizar amanhã, a partir das 7h15, 7h30 da manhã, estaremos aqui novamente com você, tá bom? A todos um bom dia. Segue-se a programação musical. E já já, programa para você.

0: 9:31.
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E é o som do nosso BG que eu chego te desejando bom dia, bom dia, bom dia. E bom dia, Maravigold! Olha, já cheguei por aqui, tá? Pelos estúdios da Rádio São Bento FM, frequência 106,3. Chego a partir de agora pra te fazer companhia. E é claro que eu quero a tua companhia de todos os dias também. É o som da esperança. E conta, como é que está sendo a sua manhã de quarta-feira? Hoje são 10 de junho de 2026. Aos aniversariantes do dia, parabéns! Que Deus guarde, abençoe, ilumine o

Olha, peça sua música 988-52-8944. E eu vou chamar os meus apoios culturais rapidinho. Na volta tem música, tem alô pra vocês, tá? Tudo isso e muito mais aqui no nosso Alta Voltagem.

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0: 9:52.
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2: De volta agora, são 9:53. Você que está chegando agora, você está ligado aqui na 106. Você está ouvindo o Alta Voltagem, tá? Chegando no Mumuzinho e Péricles.

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1: E Mumuzinho e Péricles, muito bom. Chegando também Solange Almeida com João Gomes.

0: Pavel.
1: Paulo Fernandes!
2: Vamos já para os culturais. Volto já.
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2: De volta, né? Agora são 10 horas e 13 minutos. Chegando o sucesso de João Nelore e Texano. É esse mesmo nome, viu, gente? São artistas brasileiros. João Nelore e Texano. Texano. Gente, Nelore não é o nome de um gado, não. Gado Nelore. Isso, gado Nelore. É o nome de um gado aí, de um boi. É. Tá bom. João Nelore e Texano, genética boa. Volto já já.
1: Genética boa.

0: Bom dia, Flávio, bom dia. Eu gostaria de escutar a música de Rei da Gaia, Mulher que Frequenta Academia.
1: Paz, que situação. Olha, eu frequento academia. Eu até ouvi... Eu frequento academia e vou ouvir essa música. Ela só não se identificou, viu? Pode deixar que agora quem tá querendo ouvir também sou eu. Quero saber o que que Rei da Gaia tá falando pra gente aí que frequenta academia. Rapaz, que situação, hein? Olha, eu não digo é nada. Vou já tocar pra senhora, ela só não se identificou, né? Mas ela está ouvindo o programa, porque eu tô ouvindo o fundo do áudio dela e... Ela está ouvindo a 106, então diz para a gente onde a senhora está ouvindo o programa, o seu nome, manda ela para todo mundo.
2: A nossa

0: Chega no Rei da Gaia, agora são 10h27.
1: 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Chifre é mato!

Vamos lá. Ainda bem que no começo da música ele disse que não são todas. Olha que situação. Já fiz tantas caras e bocas aqui, ouvindo essa música. Olha. Que situação, hein? Que situação. Isso foi alguma mulher que ele arrumou que fez isso com ele. Com o Rei da Gaia. Por isso que o nome dele é Rei da Gaia, menino. Agora, pra amenizar mais o ambiente, né? Depois dessa música aí. Só a misericórdia de Deus, gente. Pastor Ezequiel Alegria. Outra vez. Só o pastor Ezequiel mesmo, gente. Pra amenizar a situação depois dessa do Rei da Gaia. E é a pedidos do meu querido Vando, que está lá na Isaquirândia curtindo a gente. E também a Wanda, que ainda não apareceu. Não sei cadê ela. Só sei que ela ainda não apareceu aqui, mandando a mensagem dela, né? Então, pra deixar o ambiente mais relax depois do Rei da Gaia, pastor Ezequiel Alegria.

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10: Agora são 10h42. Zé John, lá na oficina, curtindo a gente. Bom dia. É, abraçando a Enilde, na 15 de novembro. Também a Chica, o Neto, lá no bairro Outra Banda. Também abraçando a Dona Maria José, seu Zé Piloto. Também a Dona Maria, na 15 de novembro. Saluca, Irineide. Também Dona Claudete, seu Humberto. Todos curtindo a 106,3. E eu vou trazer sucesso de Rose Nascimento, Jó. Um dos hinos, pra mim, tá? É um dos hinos mais lindos que tem. É esse aqui, tá? Que conta a história de Jó. Pra mim, um dos melhores, tá? Rose Nascimento, Jó. Logo após, tem outra música do Rei da Gaia, a pedidos aí, né? Do John, lá na oficina. Volto já.

todas as canções que citam o nome de Jó, essa, para mim, é a mais forte. E eu acho que todos nós já passamos por momentos delicados na nossa vida. E o que acontece? Existem aquelas pessoas interesseiras para Deus. Por que, que eu vou dizer interesseira? Porque só querem receber as bênçãos do céu. Só querem receber. Mas aí eu pergunto, agradece a Deus todos os dias? Busca a Deus todos os dias? Exerce a fé, renova a fé todos os dias? Não. Só procura a Deus quando está na famosa pindaíba. E não é assim que funciona. Nós não devemos ser interesseiros com Deus. Procurar Deus, orar, agradecer, só procurar Deus só quando está acontecendo aquele momento difícil, aquele momento delicado. Por isso é que tem aquele ditado que Deus é amor, mas Deus também é justiça. Então não pensa você que Deus não sabe quando você é interesseiro com Ele. Né? Igual assim como fulano se aproximou de ciclano só por interesse. É assim que acontece. Então, quando você estiver na prova, busque a Deus. Tem gente que só procura muito a Deus, está lá todo dia orando quando está na prova. Mas continue assim quando você estiver naquele momento bom, naquele momento maravilhoso, naquele momento de alegria, tá? Busque a Deus também nesse momento, com a mesma intensidade, com a mesma fé que você buscou Ele lá naquele momento que você estava lá embaixo. E como eu digo, todos os dias, deserto não é para morar. Tem dia bom, mas terão dias maus na nossa vida. E Deus permite. Deus permite o dia mau. Não pense você que não é Deus que permite. Deus permite sim o dia mau. Deus é amor, mas Deus também é justiça. Mas acima de tudo, Deus é bom o tempo todo. O tempo todo Deus é bom. E essa canção, tá? Onde fala a vida de Jó, fala o quão Jó foi temente a Deus, o quão Jó foi fiel a Deus, mesmo em meio à tempestade. Perdeu os filhos, perdeu casa, perdeu todos os bens, porque lá naquela época Jó era o cara mais rico daquela época, era Jó. Então o inimigo cresceu o olho para tentar, porque ele é desse jeito, para tentar mesmo, e foi lá onde o nosso amado Pai, nosso Deus, quer ver como ele vai blasfemar quando não tiver nadinha, quando ele tiver na pindaíba. Aí Deus fala e diz, tu pode tocar no meu servo, só não mata ele. Foi lá, fez a primeira tentativa, Jó não blasfemou, a segunda, a terceira, matou os filhos de Jó, deixou Jó todo curubento, feridento, a mulher de Jó blasfemou. Mas o que ele diz, e ela ainda queria que ele falasse mal de Deus, para amaldiçoar Deus, porque a bonita só sabia buscar Deus quando ela estava lá, sendo a rainha da cocada preta. Então, mandou amaldiçoar Deus, blasfemar contra Deus e morrer. E Jó simplesmente não. Continuou buscando a Deus, continuou exercendo a sua fé, exercitando a sua fé, renovando a sua fé, abençoou os seus amigos, seus inimigos. E o que aconteceu? Deus deu o dobro de tudo que o inimigo tocou na vida de Jó. Então é isso, gente. Por isso é que eu digo que, para mim, esse hino é um dos mais lindos que tem, que conta a história de Jó e a história de muita gente por aí. Então saiba exercer a sua fé todos os dias. Vamos agradecer a Deus por tudo que Deus fez e faz na nossa vida. E não é só ser interesseiro, não, tá? Só buscar Deus quando tá na pindaíba, meu Deus, tá passando isso, tá passando aquilo, me dá isso. Não, cara, vamos agradecer a Deus. Pronto, falei, ablei. Bom dia, Dionísia, bom dia, Dio. Cadê o vinho, Dionísia? Curtindo a nossa programação. Depois disso, tem ele, Rei da Gaia. Essa vai pra John, ela só me trai quando ela bebe. Eita, Jacho.

0: comigo. Eu não sei a sua, mas a minha bag e eu gosto. É bom demais ser corno.
1: Ah, não é bom ser corno não, Rei da Gaia. Vai ser corno sozinho pra lá, meu amigo. Agora são 10h56, finalzinho de alta voltagem. Esse homem foi muito corno, cara. E esse Rei da Gaia foi muito corno, porque as músicas dele é só de cornagem. Música dele é só...

0: gostosa pra gente ouvir amanhã. Fique com o Marcão Smith. Tô saindo.
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12: 11 horas e 3 minutos.
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2: 11 horas e 8 minutos.
3: É isso aí, galera. É isso aí, cidade. 11 horas e 8 minutos. E nós estamos aqui ao vivo a partir de agora para você, aqui na nossa 106,3 até às 13 horas, porque hoje tem Rotação 106 e hoje é quarta-feira, dia 10 de junho de 2026, e a nossa Quarta Popular.
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0: 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Bora de música. Bora começar nosso programa aqui pra cima já com ele, pra cima aqui com a Dilson Ramos cantando a música Tudo e Nada. E eu volto já já.
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0: horas e 16 minutos.
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com a alô da galera, turma que fica ligadinha aqui com a gente, curtindo esse programa de todos os dias e pedindo seu alô, né? Começando aí com o Kiko do Rádio Tchuco França, o homem das caixas de som. Tem também a turma aí da Casa da Farinha Amaral. A microfonia tá comendo no céu.

Tem também aí a Fabiene, Deivinho e Miguel aí no centro da cidade. Ainda a Célia, o Jocélia Arocha também. A turma da Singular Crédito, Daniel, Tânia e a Mariane, né? Aí também o Johnny, meu amigo Tameu, no salão do Tameu. Deixa eu ver mais. Vamos ver aqui os irmãos Ernildo, Liberato, Gugu, Zumbi, Nega. Aí também o Anderson e Ezequiel da Equatorial Maranhão. A turma aí no açougue do supermercado Arão. Toda a turma curtindo a nossa programação. Alô, família Costa. Turma do Boi Tradição, né? Os bastidores, dona Diquinha. Mãezinha tá de dentro. Mãezinha, filho, Léo, Gilvan, Nato, Anderson. Toda a turma, essa família sabe fazer festa, viu? Vamos lá também, dona Maria Helena, seu Felipe, aí conhecido como Enxuto, tem o Robson, Fulô, Ida, também a turma da Monte Crédito Soluções Financeiras São Bento, alô Neilson, alô Deise. Aqui em vizinho, a nossa rádio São Bento FM, aqui divisa com o bairro Tupi, tem o Garrido, despachante em família, o Everaldo também no Lava Jato do Grau, aí já lá no bairro Tupi tem a Claudete Manicure, a minha manicure oficial, dona Maria Viana em família, a turma da Marilu Malharia e Comunicação Visual, Marilene, Micael Silva, Micaela e o A-Design Adenilson, o gerente. Lá na matriz tem a Dulcilene Farias, professor Miltinho, Nelson Farias, nem motorista, né? Dona Ana, dona Trindade, tem a Catita aí na rua João Alves, dona Gilca Gigi Guilherme também, dona Lange, seu Pedro, Andrew, Léo Estilicha e a Jordana, a turma da loja Bela Noiva. No Porto Grande tem o Matoso, o Marcos e o Iô, tem o Boy, na Zaquilândia. Aí também tem o Ronildo, né? Esqueci, aí esqueci, viu, Ronildo? Ronildo aí no comercial Victor e Vitória, toda a turma do Porto Grande. Lá na Zaquilândia tem o Cacá Pinturas Automotivas, tem o Jocélia Santa no comércio do Negão. No Multirão tem a Nice Campos, Rodrigo Giliardi, Juazeiro, o JP do Piseiro, Fernandinho Abrão, José Joel e Dona Francisca, meu amigo Arnaldo Silva e Dona Ana, ali na São Bento, som e acessórios também, né? No São Cristóvão tem a turma da oficina e marcenaria do meu amigo Camaleão, tem o Alex, tem o Juneco, tem o Wellington Barbio Bertoldo, Josinana Heitor, professor Baco, Claudinho no Comercial Nunes, a turma do restaurante Sabor Natural, Vanessa, Carlinhos e a Marilene. Lá no São Judas tem o Hernani aí da Água de Coco, tem aí na Felipe Conduru, em frente à casa do Charles, do tatuador, né, Charles Tatuador. E também tem o

0: Marcos, na rua 15 de novembro. Alô, Wanda Barros e família também. Valúnia, Ilânia e Matheus. Lá no bairro Outra Banda tem Jefferson Ney, taxista, tem Juan Wellenes e família, tem Jonas Carvalho no Lava Jato do Carioca, seu Antônio Capiroto aí na Orla, seu Dinho do Pesque Pague Bela Vista, Ronald Doidinho também no Lava Jato Bacanga, meu amigo Beco Penha e Dona Jaqueline, toda a turma aí do bairro Outra Banda. Lá no Alegre tem a galera da Barbearia JV, João Ronaldo Alanzinho, Luan Robinho, Elite Películas, meu parceiro Albert, Auto Pinturas, Reforma São Bento, Aluzuza. Também tem a turma do restaurante Churrascaria do Chicão, o seu Chico, ali em frente ao ginásio do Alegre. Valcar, Lanternagens, Pinturas e Funilaria dos Amigos Arlindo, Passarinho, Tonho, Francisco, Marquinhos, toda a turma aí na Valcar. No São Benedito tem a dona Lúcia Maria e o João Lobato, tem a dona do cinema, mãe da designer, a Denilson, a Ginuca lá no Clube Girassol, também o Paulo, o Netinho e Lourdiane, e ainda é Dilson da Banda Sonhos, Eliette, Fernanda, Ana, Cacá e Isabela lá no Quiola Costa, dona Regina e dona Joana na Rua do Genipapeiro, dona Bárbara e seu Biné, pai, os meus amigos Sócrates, Carlão, Bibi, Décio, Dolores e Daisilene São Luís, seu Antônio Brasil, alô, Roró, também aí ao lado da Praça de São Benedito, Heleno, Marinalva, Roque, Maria, Nezinho, Bola Mecânico de Motos, aí por trás do Quiola Costa, tem ainda o Márcio no fomento, a dona Janice lá no São Lourenço. Na MA014 aeroporto tem a turma do bairro Restaurante Danice, o Point da Seresta, tem o Neto Joe e o Rafael Pinturas na Joe Car, dona Tertuliana também no aeroporto, Cristina, Tatá e Matias, o bar do Tatá no aeroporto também, Joel Knight Kingston aí na Toca da Naja, deixa eu ver mais, em outros locais, cidades e estados, Maxwell e Bona Sonic na Cidade Alta em Palmeirândia, Gilson Martins lá do Iguarapiranga, conhecido como Rodrigo, morador do Oiteiro dos Regis, Juju em Santa Luzia do Paruá, Marinheiro, Fatoca, seu Pedro, Dona Domingas e Luiz Mário, lá em Ilha do Meio, Bacurituba, Dona Maria da Paz, o Cerejo, Bacurituba, Cabeça, em Belém do Pará, Gerson, Luiz e Thaís, lá em Areia Branca, lá no meu Rio Grande do Norte, aonde também está a família Luna, os Lunáticos. Vamos lá para a turma do Ceará, na cidade de Iguatu, meu amigo Pedro Lima, o Pedrinho, na Panificadoras Domingos, meu compadre Ivan Gibe e minha comadre Márcia, meu filho Richard Matheus, minha nora Arana e ainda a dona Luzeni. Também tem o Tota Dias, o Sanfoneiro do Povão, na cidade de Vaze Alegre, onde também se encontra o Pelébico de Ouro, Dida e Dudinha Batera. Ainda a Erivan, Caravelha, Paulo Gomes e Paulinho, meu jovem. Na cidade de Oroz, tem o Chiquinho Sanfoneiro e o Pastor Luizinho. Bora de música, essa aqui eu quero oferecer a Dona Maria Viana. Sempre gosta dessas músicas aqui. Dona Maria é uma alegre, é alegre a pessoa, né? Ela é alegria na pessoa, Dona Maria Viana. Dona Maria, pra você, Cacau Góes cantando a música Margarida. Eu volto já já.
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0: 9:30.
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2: É o Rotação 106 pra você aqui na nossa 106,3 São Bento FM.
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2: 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Bora curtir agora Carlos Alexandre cantando a música Se Você Fosse Por Mim. Se Você Fosse Por Mim, música do Carlos Alexandre, e a gente volta já já.
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10: 11 horas e 45 minutos.
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0: Estação 106 pra você, bora curtir agora Rony Von cantando Jardim de Infância. Eu volto já já.
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0: 11:50.
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0: É, o Rotação 106 para você aqui na nossa 106,3 São Bento FM, 11 horas e 52 minutos.
1: 11 horas e
0: 52
1: minutos.
0: 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Bora de música, bora curtir agora Paulo Sérgio cantando a música Fujo de Mim. Eu volto já já.
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10: Doze horas e três minutos.
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0: É o Rotação 106 para você aqui na nossa 106,3 São Bento FM. Bora de música? Bora curtir Desejo Louco com Fernando Mendes e eu volto já já.
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0: 12 horas e 9 minutos.
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0: É o Rotação 106 para você, 12 horas e 10 minutos, é isso, reloginho.
1: 12 horas e 10 minutos.
0: 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Bora curtir agora, meu amigo, já não mais entre nós, Adelino Nascimento, cantando a música Luz Negra. Eu volto já já.
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0: É um Rotação 106 para você aqui na nossa 106,3 São Bento FM, 12 horas e 23 minutos. E a gente vai curtir agora eles, Gian e Giovanni, cantando a música Olha Amor. Eu volto já já.
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0: 12:27.
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Votação 106 para você aqui na nossa 106,3 São Bento FM. 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
0: Bora de música, bora curtir Genival Santos cantando a música Será que mereço esse castigo? Eu volto já já.
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10: Doze horas e 40 minutos.
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13: É o Rotação 106 pra você. Essa aqui eu vou mandar pra um amigo meu lá do Mutirão. Abusado não, é o Pouco. Graças a Deus ele tá se recuperando de uma cirurgia aí. Né, José Joel? Olá, lembrei de você aqui hoje, ó. Linda, linda, com Zezé de Camargo e Luciano. É abusado com essa música que é Maria. Mas vamos lá, a música é bonita. Vou mandar essa daqui e volto já.
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0: 12:45.
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2: É o Rotação 106 pra você aqui na nossa 106,3 São Bento FM. 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

0: Paracuti, Moacir Franco cantando E Tu Te Vás. Eu volto já já.
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0: Canal Rotação 106 para você, 12 horas e 54 minutos, finalzinho do Rotação 106 de hoje para você, aqui na nossa 106,3. 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É isso aí, saindo fora, deixando a última de hoje pra vocês aqui com ele, Amado Batista, cantando Seresteiro das Noites, né? Vou saindo fora, deixando essa daí, e depois tem um Central de Notícias. Já já tem ele, Robert Show, o Homem das Pedras, aqui na programação da nossa 106,3. Tchau, tchau, fiquem com Deus e até amanhã. Fui!
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0: 11:01.
1: Olá, eu sou Tereza Cristina e você confere agora comigo alguns dos assuntos que vão ser destaques na edição do Jornal Central desta quarta, dia 10 de junho. Polícia Federal bloqueia R$4 milhões e investiga prefeitos do Maranhão por Caixa 2 eleitoral. Justiça caça prefeito, vice, vereadoras de Turiaçu por abuso de poder nas eleições. Investigado pela prática de abuso sexual infantil contra mais de 200 crianças, é posto em liberdade. DENIT inicia monitoramento da BR-135 e divulga horários do SIGPARE na Ponte Estreito dos Mosquitos. Esses e outros assuntos em instantes, aqui na sua emissora.
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1: Polícia Federal bloqueia R$4 milhões e investiga prefeitos do Maranhão por Caixa 2. Justiça Eleitoral caça prefeito, vice-vereadoras por abuso de poder nas eleições. Investigado pela prática de abuso sexual infantil contra mais de 200 crianças, é posto em liberdade. DENIT inicia monitoramento da BR-135 e divulga horários do Pare e Siga na Ponte do Estreito dos Mosquitos. Governador Carlos Brandão anuncia ampliação do novo limite de idade para entrar na Polícia Militar e Bombeiros. No esporte, Sampaio anuncia atacante para a sequência da Série D. E empreendedores do Maranhão são orientados sobre como faturar na Copa sem violar direitos autorais. Está no ar a edição do Jornal Central desta quarta-feira, dia 10 de junho de 2026.
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1: Chuvas seguem no Maranhão e 190 cidades estão sob o alerta. Thaís Brusaca.
4: A atuação da zona de convergência intertropical mantém o temporal instável em grande parte do Maranhão nesta quarta. Com previsão de pancadas de chuva moderadas, há fortes riscos de temporais no litoral do estado. O Instituto Nacional de Meteorologia, o INMET, mantém um alerta amarelo de perigo potencial para chuvas intensas, válido até a noite, abrangendo 190 municípios maranhenses. Entre as áreas incluídas no alerta estão todas as cidades da Grande Ilha, além de Barreirinhas, Chapadinha, Bacabal, Pinheiro, Santa Inês, Codó, Caxias, Araioses, Tutóia, Viana, Zé Doca, Buriticupu, Açailândia, Pedreiras, Itapecurumirim e Presidente Dutra. Em São Luís, a previsão é de sol entre nuvens com chuvas rápidas durante o dia e à noite com temperatura máxima de 30 graus. Já em Imperatriz, o dia será de sol e muitas nuvens à tarde. À noite, o céu permanece nublado, mas sem previsão de chuva. A temperatura pode chegar a 32 graus. Central de Notícias Brasil, Thaís Brusaca.
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1: O esquema suspeito de desvio de recursos públicos, Caixa 2 eleitoral e lavagem de dinheiro está sendo alvo de uma investigação da Polícia Federal no Maranhão. Repórter Roberto Ramos.
5: Batizada de Operação Fundo Oculto, a ação tem como alvo duas organizações criminosas suspeitas de utilizar empresas contratadas por prefeituras para desviar verbas públicas e abastecer campanhas políticas por meio de repasses clandestinos. Segundo a Polícia Federal, as investigações revelaram um mecanismo financeiro estruturado em que recursos eram transferidos para contas de empresas prestadoras de serviço e logo em seguida sacados em espécie ou redistribuídos por meio de terceiros para dificultar o rastreamento do dinheiro. De acordo com as investigações, as movimentações financeiras consideradas incompatíveis com a atividade declarada dos envolvidos alcançaram quase R$10 milhões, concentradas principalmente no período que antecedeu a votação de 2024. Em um dos núcleos investigados, repasses suspeitos teriam ultrapassado 2 milhões de reais. A apuração aponta ainda que os recursos passavam por contas de pessoas utilizadas como intermediárias antes de chegarem aos destinatários finais. As investigações identificaram planilhas e registros paralelos que indicariam a existência de um sistema informal de controle financeiro. A Polícia Federal também apura a participação de um funcionário do setor bancário suspeito de colaborar com a logística das transações investigadas. A decisão também autorizou a quebra dos sigilos bancário e fiscal dos alvos, o afastamento cautelar de um servidor público e o bloqueio de bens que somam aproximadamente 4 milhões de reais. Os nomes dos investigados, os candidatos mencionados no inquérito e da instituição financeira citada nas apurações não foram divulgados oficialmente pelas autoridades. Os envolvidos poderão responder por crimes como organização criminosa, lavagem de dinheiro, corrupção ativa e passiva, falsidade ideológica, desvio de recursos públicos e outros delitos contra a administração pública e o sistema eleitoral. Central de Notícias Brasil, Roberto Ramos.
1: Como já informou o repórter Roberto Ramos, a Polícia Federal não divulgou oficialmente a lista dos investigados. A reportagem conseguiu apurar apenas alguns dos alvos desta operação. Entre eles estão Edésio Cavalcante, do Republicanos, prefeito de Turiaçu, Neto Carvalho, do PDT, prefeito de Araioses, Márcio Viana, do PSB, prefeito de Godofredo Viana, Nonato Carvalho, do PDT, prefeito de Magalhães de Almeida, e Valdo Ribeiro, do Avante, de Miranda do Norte. A Justiça Eleitoral determinou a cassação dos mandatos do prefeito de Turiaçu, Edésio Cavalcante, e do vice-prefeito Adonilson Rabelo, por abuso de poder político e econômico nas eleições de 2024. A decisão, publicada na segunda-feira, também cassa os mandatos das vereadoras Carla Patrícia, a professora Carla, e Bianca Castro. Além da perda dos cargos, os quatro políticos foram declarados inelegíveis por 8 anos. Segundo a sentença, a distribuição de pescado durante a Semana Santa de 2024 teria sido utilizada para beneficiar politicamente integrantes do grupo que disputava as eleições municipais. A Justiça também determinou que o Tribunal Regional Eleitoral do Maranhão adote as providências para a realização de uma nova eleição para prefeito e vice após o fim dos recursos judiciais. A seguir, investigado pela prática de abuso sexual infantil contra mais de 200 crianças, é posto em liberdade.
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1: 13 horas e 9 minutos.
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1: O Instituto Médico Legal registrou a entrada de 2 mortes violentas em São Luís. Repórter Jonas Mendes.
7: O Instituto Médico Legal de São Luís registrou nas últimas horas a entrada de um corpo de uma vítima de queda de um apartamento na Avenida Camboa, aqui em São Luís, identificado como sendo o corpo de Francisco José, de 52 anos. Ainda não temos a definição do que causou a queda da vítima. Também foi registrada a entrada de um corpo de uma vítima de homicídio por arma de fogo, procedente da Rua 2, na Vila Embratel. A vítima foi identificada apenas como Borel e os elementos que efetuaram os disparos continuam sem identificação. Jonas Mendes, para a Central de Notícias Brasil.
1: Um professor investigado pela prática de abuso sexual infantil contra mais de 200 crianças foi posto em liberdade. Jauber Pereira.
8: A Justiça do Maranhão determinou a soltura do professor Oliveira, investigado por suposto abuso sexual contra 244 crianças e adolescentes no município de Tuntum. A decisão foi proferida na última segunda-feira. O professor havia sido preso em 21 de janeiro deste ano na cidade União, no Piauí, durante uma operação da Polícia Civil do Maranhão. A soltura aconteceu depois que as defesas do acusado protocolaram o pedido de revogação da prisão preventiva. O requerimento recebeu parecer favorável do Ministério Público e foi acolhido pela Justiça. Apesar da liberação, o investigado deverá cumprir uma série de medidas cautelares, como proibição de manter contato por qualquer meio com a vítima e as testemunhas do processo, obrigação de manter endereço atualizado junto à Justiça, sem poder deixar o país sem autorização judicial, e ainda comparecimento a todos os atos processuais sobre a pena de revogação do benefício e nova decretação de prisão. De acordo com as investigações, o professor é suspeito de praticar atos libidinosos contra alunas dentro da própria sala de aula, entre os anos de 2023 e 2025. Segundo a polícia, o professor já havia sido preso anteriormente após uma estudante denunciá-lo à direção escolar. Central de Notícias Brasil, Jauber Pereira.
1: Aeroporto de São Luís recebe ação contra a exploração sexual de crianças e adolescentes. A reportagem é de Laís Rocha.
9: Os passageiros que desembarcaram no aeroporto de São Luís receberam orientações e material informativo sobre o combate ao abuso e à exploração sexual de crianças e adolescentes. A ação do programa Mais Infância, Mais Turismo também divulgou canais oficiais de denúncia, como Disque 100.
10: A gente vem sensibilizar e pedir que a população, não só do Maranhão, mas também que os visitantes, nossos turistas, venham nos ajudar a combater esse mal. Então a gente precisa de um turismo seguro e responsável não só para o maranhense, mas também para o turista.
9: A iniciativa da Secretaria de Estado do Turismo fortalece a rede de proteção à infância enquanto sensibiliza sobre a responsabilidade de cada pessoa no enfrentamento a esse tipo de violência. Recado que foi bem aceito.
11: Eu acredito que o óbvio não precisa ser dito. A gente precisa cuidar das crianças e a gente precisa também trazer mais segurança, um ambiente psicológico seguro para que a gente consiga ter denúncias quando houver. A gente sabe que os maiores casos de abuso sexual é entre famílias, são entre pessoas conhecidas. Então eu acredito que a gente precisa trazer mais visibilidade, trazer mais comunicação e saber que eles podem contar com a gente, né? Afinal, todos nós já fomos crianças.
9: O Mais Infância faz blitz, palestras e ações educativas em vários pontos da capital e de outros municípios, incluindo escolas. Uma estratégia do governo do estado para garantir que os direitos de crianças e adolescentes sejam respeitados.
1: Em instantes, DENIT inicia monitoramento da BR-135 e divulga horários do Pare e Siga na Ponte Estreito dos Mosquitos.
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6: 13 horas e 23 minutos.
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9: Motoristas que utilizam a BR-135 devem ficar atentos à operação de monitoramento realizada pelo DENIT na ponte Estreito dos Mosquitos.

0: Orientação é que os condutores programem a viagem com antecedência e respeitem a sinalização no local. O governador Carlos Brandão anunciou a ampliação do novo limite de idade para entrar na Polícia Militar e Corpo de Bombeiros. Repórter Taliana Luiz.
1: O governador do Maranhão, Carlos Brandão, anunciou nesta quarta-feira mudanças nas regras para ingresso na Polícia Militar e no Corpo de Bombeiros do Estado. A proposta foi enviada à Assembleia Legislativa por meio de uma medida provisória. Entre as mudanças, a idade máxima para entrar nas corporações passa de 30 para 35 anos. Também foram alterados os critérios de altura mínima. Agora, os candidatos homens deverão ter pelo menos 1,60 m. Para as mulheres, a altura mínima será de 1,55 m. O anúncio foi feito nas redes sociais do governador, que também confirmou a realização de um novo concurso público para a área de segurança pública. Segundo Brandão, será o maior concurso da história do Maranhão, com 3.350 vagas imediatas. O edital deve ser lançado em breve. Brandão já havia declarado que o próximo concurso continuará exigindo nível médio tanto para praças quanto para o curso de formação de oficiais. Com isso, candidatos com ensino médio completo poderão disputar vagas no próximo certame. Central de Notícias Brasil de São Luís, Taliana Luiz.
0: Novas regras no Maranhão reduziram drasticamente a burocracia para quem trabalha de moto. Com uma nova medida provisória, o Detran do Maranhão facilitou o acesso ao mercado de trabalho ao eliminar exigências de idade, tempo de habilitação e cursos especializados para mototaxistas e motofretistas. A gente confere na reportagem de Juliana Gomes.
2: Para quem faz da motocicleta uma ferramenta de trabalho, a medida provisória 1360 de 2026 traz mudanças que simplificam o acesso à atividade remunerada e reduzem a burocracia para a categoria.
3: É a categoria, que eram 2 anos de habilitado, agora não tem mais esse tempo. É a idade, que eram 21 anos, agora com 18 anos, na abertura do processo ele já pode fazer isso. E o curso que era obrigatório tanto para motofretista quanto mototaxista, curso especializado.
2: Apesar das alterações, algumas regras continuam em vigor, como a exigência da habilitação na categoria adequada, o uso de colete de segurança e dos equipamentos de proteção exigidos para a atividade. A medida já está valendo e amplia as oportunidades para quem utiliza a motocicleta como fonte de renda, mantendo a atenção às normas de segurança.
3: Na verdade, assim, como a medida que é do governo federal, o Detran imediatamente implementou logo no sistema essas regras para que o condutor tenha essa vantagem no seu dia a dia.
0: No próximo bloco, empreendedores do Maranhão são orientados sobre como faturar na Copa sem violar direitos autorais.
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5: Empreendedores do Maranhão são orientados sobre como faturar na Copa sem violar direitos autorais. Humberto Fernandes.
6: A Copa do Mundo começa nesta quinta-feira e, junto com a expectativa dos torcedores, cresce também a movimentação no comércio. Segundo a FIFA, o torneio deve movimentar cerca de 80 bilhões de dólares no mundo. No Brasil, de acordo com a Confederação Nacional do Comércio de Bens, Serviços e Turismo, a edição de 2022 gerou mais de R$1 bilhão para o setor. Mas, para transformar a paixão pelo futebol em oportunidade de negócios, é preciso atenção às regras sobre o uso das marcas e símbolos da competição, como explica Augusto Antunes Pires Júnior, gerente da assessoria jurídica do Sebrae Maranhão.
7: Muitos empreendedores pensam que, por serem pequenos, a FIFA não vai notar o uso de marcas e termos seus. Apesar de ser uma percepção comum, essa não é uma boa aposta. A FIFA investe bilhões em seus eventos.

0: tem um sistema estruturado de proteção de marcas. A fiscalização não é apenas por grandes operações presenciais. Hoje, grande parte do monitoramento ocorre pela internet, especialmente em redes sociais, marketplaces, sites, anúncios patrocinados e plataformas de comércio eletrônico. Além disso, concorrentes das empresas, consumidores e até patrocinadores oficiais podem denunciar o uso indevido. Geralmente, o primeiro passo é uma notificação pela plataforma, exigindo a retirada do conteúdo, do anúncio ou do produto. Dependendo da situação, podem ocorrer ainda remoção forçada de publicações e anúncios, derrubada de loja em marketplace e redes sociais, exigência de retirada de produtos de circulação e, em casos mais graves, apreensão de materiais e ações judiciais para impedir o uso de marca e pedido de indenização por uso indevido.
1: O alerta é importante porque nem tudo pode ser usado livremente em campanhas e produtos relacionados à Copa. Além dos logotipos oficiais, a proteção legal também alcança mascotes, artes promocionais, identidades visuais, slogans e até representação da taça oficial. Dependendo da situação, o uso indevido desses elementos pode levar à remoção de anúncios, retirada de produtos do mercado e até processos judiciais e pedidos de indenização.
0: Para o pequeno empreendedor, o maior risco normalmente não é uma multa milionária, mas o prejuízo causado pela necessidade de interromper uma campanha, descartar material já produzido ou retirar produto das vendas. Às vezes, por causa de um anúncio errado, a loja toda pode ficar fora do ar. Por isso, o melhor caminho é evitar qualquer comunicação que faça parecer que a empresa possui vínculo oficial com o evento.
1: Mas isso não significa que pequenos negócios precisam ficar no banco de reservas. A recomendação é apostar na criatividade, explorando o clima da torcida, os dias de jogos e elementos genéricos do futebol, sem criar qualquer associação oficial com a competição.
0: O segredo sempre é trabalhar com o tema da torcida, da confraternização e dos dias de jogos, sem usar símbolos, palavras ou frases que identifiquem oficialmente o torneio. Coisas do tipo promoção da torcida, dia de jogo, combo do torcedor, esquenta verde e amarelo, torcida premiada, festival do futebol, clima de torcida, bora Brasil, rumo ao Hexa, temporada de futebol e muitas outras costumam ser seguras. Também é possível utilizar elementos e símbolos genéricos ligados ao esporte, como a bola, o campo, a rede, a chuteira, o apito, bandeirinhas e a velha e boa decoração verde e amarela.
1: O Maranhão, o artista plástico e estilista Origens, é um exemplo de quem decidiu aproveitar o clima da Copa sem abrir mão da identidade da própria marca. Conhecido por criar camisetas inspiradas na cultura maranhense, ele lançou dois modelos especiais para quem quer torcer pelo Brasil com estilo.
2: A ideia de criar os modelos para a Copa surgiu há um ano e meio, né? Assim que eu fiz as duas primeiras camisas da Jamaica brasileira e a que era inspirada na bandeira do Maranhão. Junto com elas eu fiz a do Brasil também. Só que entendi que não seria o momento ideal para lançar ela naquele período, né? E sim no ano de Copa.
1: As estampas utilizam as cores da bandeira brasileira e referências pesquisadas nos uniformes usados pela seleção ao longo dos anos. Mas, além da preocupação com o design, o estilista também levou em consideração as questões jurídicas relacionadas ao uso de símbolos oficiais.
2: Eu trouxe meus próprios elementos, né? Meu próprio logo, nome e fiz nesse sentido de não colocar nada que lembrasse tanto a camisa do Brasil, a não ser as cores da bandeira. Então, por isso que eu não utilizei elementos oficiais da CBF e presentes ali nas camisas, por essas questões jurídicas mesmo e pela estética da marca.
1: Central de Notícias Brasil, Humberto Fernandes.
3: O Jornal Central é uma produção do Departamento de Jornalismo da Central de Notícias Brasil. 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Estarei de volta amanhã neste mesmo horário aqui na sua emissora. Obrigada a todos pela companhia e até amanhã.
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3: 13h34.
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3: 13h36.
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0: Tá passando muito, boa tarde. Chegando aqui na Samba EDFM com mais uma edição do Robert Show nesta quarta-feira. Você ligadinho, curtindo a programação, curtindo as pedras de qualidade. Ouvindo as pedras, hoje dia 10/6/2026, a partir de agora está no ar. Pra você curtir o melhor do som jamaicano, o melhor do reggae, vai entrando em contato comigo pelo WhatsApp 988528944 para você pedir a sua música, mandar seu alôzinho para quem você preferir, tá bom? 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Para você lá continuar a programação, veio o Fecheio de São Antônio neste final de semana, tradicional Fecheio de São Antônio, lá no povoado Iteiro e Maria Justina, lá no Boreadão, né? Povoado Iteiro e Maria Justina, por lá temos aí a Paredão Freedom, dia 12, com o DJ Pretinho Donal, Servando Miguel. No dia 13, continua a festa com o Paredão Freedom, ao meio-dia tem almoço, à tarde churrasco liberado, a partir das 14 horas, seguida continua a festa com a nova Freedom Musical, a mais cobiçada da cidade, tá bom? Povoado Beiradão, Iteiro e Maria Justina, São Bento, organização Rocha Douglas Brau de Manaus, apoio Israel Construção e Bado Calixto, em Guta Delivery, nesta sexta e sábado, no Beiradão, Oiteiro Maria Justina, o tradicional fecheio de Santo Antônio. 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Galera, continua a programação passiva do Bumba Reggae 2026, são 27 anos de tradição. Bumba Reggae no povoado Cruzeiro Palmirândia, no espaço do Bumba. Dia 12 tem a noite do Divino Espírito Santo. Dia 13 tem, durante o dia, tambor de crioula, torneio de futebol de 5, com a premiação para os três primeiros colocados. A noite, Celeste ao vivo com Carlos Diniz e banda. Também a escolha da garota Bumba Reggae, a DJ Wilson. Além do dia 14, continua a partir das 14 horas a música ao vivo. Às 16 horas tem a Mega Itamaraty, a organização Roseno, os passos do Bumba em Cruzeiro, Palmeirândia. Você vai curtir aí o Bumba Reggae 2026. 3h42, participe da festa dos namorados, dia 12 e 13 de junho, neste final de semana. Você não pode perder 12 e 13 de junho, neste final de semana. Dia 12, Rádio Estrela Jamaica, Mas aí tocando melhor do reggae russo pra você, na sexta-feira lá no Bar do Coroa, no bairro do Grajaú. Dia 13, Celeste com o Pacheco da Rocha e mais a Mega Estrela Jamaica, Diego, também Celso Pinto, Day Russo, Marlon de Black, Bar do Coroa, bairro do Grajaú. Você é nosso convidado todo especial neste final de semana. 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Rádio Alestão Black, o Paulinho Nando Mário, Robert Pedra, mais Fábio Rodrigues e Bandaeros. 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

0: Legal, tá aí o som legal de do saudoso George Fate. Love Sample. Dá um especial também, meu amigo, o grande Arielson. Aí, Pretinho, a galera da Projet Fix, também seu Miyagi. A turma tá no Rio de Janeiro, tá curtindo o programa pelo aplicativo. Valeu pelo carinho da audiência. Tava 13h51. Alô, você tá chegando, tradicional aniversário de 12 anos do VIP Bar. É, convidando toda a galera a participar, vem aí aniversário do VIP Bar, dia 20 de junho, começa dia 20, 19 e 20, né? 19 de Rádio Alistaxon, todo dia Diego, tem sequência Robert Pedra, aí ainda você não pode perder, viu? Então dia 20, continua aí pra você, Alistaxon, torneio de futebol, churrasco durante o dia, logo após ter Aire FM, VIP Lion, Ouro Mil, o show máximo, são mais de 16 caravanas confirmadas. Organização Luziel, Luzinei, Lucivaldo e Zé Maria. Tradicional aniversário do VIP Bar, 12 anos. Povoado Centrinho, São Bento. Ao lado aí, meu, na residência do saudoso Faustino. Dia 20 de junho. É dia 27 de junho, você não pode perder. Dia 27 de junho, tradicional aniversário de 50 anos. Nosso amigo Antônio, Antônio Martins. Ali mesmo, povoado Conceição, próximo ao campo de futebol. Por lá tem um agente especial da Diola J.D. Lion. DJ Tomás Pedra, DJ Albino Rosa, direto de São Luís. E ainda temos aí, a partir das, 20, das 10 da manhã, começa a festa, viu? Almoço a meio-dia, tarde, churrasco liberado. E a partir das 22 horas, tem a apresentação do Boa Meu Boi, do Posto Seleção Cajapió. Organização Antônio Martins e Família. Estamos vendo o aniversário tradicional, aniversário de Ney Russo, Pedrinho Teixeira, no Clubão Cidade, dia 28 de junho. Fazer show demais pra galera. Por lá temos aí a Radiola Mega Estrela Jamaica, e Diego, seu suprido, Ney Russo, Lud Black. Aí da Radiola Stabson News, a sequência minha, Robert Pedro, de Riba Jamaica e Carlos Pacheco. Aí a participação de vários DJs convidados, churrasco liberado, organização Ney Rutz e Pedrinho Teixeira. Nossa, vem neste domingo aniversário de Gudá, lá no povoado Projeto Casulo, em Guarapiranga, dia 14 de junho, neste domingo, com a Rádio Destaque Som, dia Diego, arrebentando para a rapaziada, Luiz Destaque. E mais rádio lá, sucesso musical. E Jailson Pedra, Haroldo Rutz. Haverá almoço para todos presentes no projeto Casulo em Guarapiranga. Organização Gudá e Família. Neste domingo, dia 14 de junho. Participe também do Feixe de Santo Antônio. Olha você de São Bento e toda a Baixada Maranhense. Dia 9. Dia 4 de julho, a partir das 9 da manhã. Torneio de futebol, o Rádio Destaque Som, logo a voz, haverá churrasco pra galera e a Super Mega Itabaraty. Assim, show demais, a organização Zé Antônio, a herdeza do saudoso Laureano, povoado Centrinho, São Bento, dia 4 de julho. 13h54, vem aniversário de 13 anos da Radiola Mix Lion. Seu bonde é o Clube Esquina Mix. Lá temos Fábio Rodrigues Bandaeros, Rádio Leston Black, com Robinho, com Paulinho Jones, Ano Mário, Robert Pedra, mais a Norma Mix Lion, DJ Cleison Pedra, Robinho das Pratas, churrasco liberado, e ainda tem 10 Pix no valor de R$100 na compra do ingresso, sorteio de vários brindes, organização Ivaldo Câmara e Família, desde já você está convidado. Passando também especial nosso amigo Pretinho aí da Projet Fix, também seu Miyagi, Arielsa, todos aí no Rio de Janeiro curtindo o programa. Valeu!
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também de volta aqui na São Bento FM. Tá aí o sucesso pra galera, né? Ligadinho com a gente, Milo de Mariola. Um remake pra você curtir aqui na São Bento FM. Roberto Show pra você até as 15. Vamos que vamos, tocando melhor no som jamaicano. 14:06, né, galera, curtindo a programação, curtindo as pedras. 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Fazer também continuar a programação. 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Passado dia 24, convidando você a participar, que vem uma grandiosa molhada lá no sítio do nosso amigo Luizinho, na Estrada Velha, no bairro do Grajaú, após o campo de futebol. Lá tem a apresentação do Bom Amigo pra galera, durante o dia tem som mecânico pra você, né? E ainda churrasco aí, haverá um boi aí pra galera comer, churrasco, tá bom? 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Ele já, você é nosso convidado especial. 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Um especial meu amigo também, Hernandes, deputado, ligadinho com a gente lá no bairro de São Judas, curtindo o programa. Rodrigo Hernandes aí, deputado, ligadinho, curtindo o programa. Valeu pelo carinho da audiência no bairro do São Judas. Hoje em dia, ligadinho com a gente, meu amigo, tá em área, o grande Zeca Segurança, lá no modo esportivo. Valeu pelo carinho da audiência. O meu amigo Reinaldo Pedra, da bocharia do Reinaldo, tá bom, ali ao lado da... Lá do posto Aleluia, ligadinho com a gente, valeu Ronaldo, também Rosimeira, Mirella, Milênio, curtindo o programa, muito obrigado pelo carinho da audiência, sempre ligadinho com a gente, curtindo as férias de qualidade, curtindo aqui o Robert Show. 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Rapaziada, chega na hora tradicional fechada de Santo Antônio, dia 12 e 13 de junho. Esta sexta e sábado, o povoado Beiradão, oiteiro de Maria Justina. Assiste show demais, dia 12 tem o Paredão Freedom, Cretinho Donaldo, São Evandro Miguel. Arrebentando pra rapaziada, tem almoço e churrasco da galera. Já domingo continua, no sábado, dia 13,
tá bom? Com almoço durante meio-dia à tarde, churrasco a partir das 14 horas. E a nova Freedom Musical de Marola e toda a equipe da Freedom, a mais cobiçada da cidade, Povoado, Beiradão, Itiro, Maria Justina. Bom, passei show demais, a organização Roxa e Douglas Blau de Manaus, apoio Israel Construção,

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É dia 14 de junho, a partir do meio-dia, tem aquecimento aí com a Rádio Leção Black, logo após de Fábio Rodrigues e Banda Eros, fazendo o Mel da Celeste ao vivo, Muita Pedra, Restaurante Poção Bar, a galera não pode perder, contando aí neste domingo, vai ser show demais pra galera, viu? Festival da Tilápia! Chegando pra você, curtir o sabadão, alô galera, neste sábado, sexta e sábado tem festa aí, na Festa dos Namorados, lá no bairro do Grajaú, por lá você vai curtir a Mega Estrela Jamaica, na sexta-feira tem o melhor do Reggae Roots, já no sábado tem Celeste com o Pacheco da Rocha e mais a Radiola Estrela Jamaica, o Bado Caroa, o Rodrigo Venanoso, Celso Pedro, de Russo, Lud Black, claro você não pode perder dia 12 e 13, aí no Bado Caroa, no bairro do Grajaú. Galera, ligadinho com a gente, curtindo as pedras, curtindo a São Bento FM, Robert Show, oferecimento aqui da Casa das Rações Agrocampo, você criador de São Bento e toda a região, precisando comprar rações de qualidade para seus animais, e uma passadinha na Casa das Rações Agrocampo. 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

0: Braga, toma daí o som de Owen Gray, saudoso e o cinza. Hoje da música de Cassandra, 14h26. Galera, curtindo a programação aqui na São BDFM, muito obrigado. Deixa eu mandar um alô especial também aqui, a galera tá curtindo o programa. A minha amiga Lucélia, lá na Malharia, curtindo a programação, valeu, do bairro da Matriz, minha amiga Lucélia, tá curtindo a programação da Malharia, curtindo o programa, valeu. Um toque também especial a toda a galera curtindo as pernas, você no centro da cidade, nas lojas, no centro comercial, no comércio informal. Valeu especial aos mototaxistas, aos taxistas nos ouvindo. Alô, você também que tá dando aquela carona, curtindo o programa, valeu. Você lá pelo aplicativo, em qualquer lugar do Maranhão, do Brasil, ligadinho com a gente, valeu moçada. 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Quarta-feira especial pra você curtindo as pedras aqui no Robert Show, são 14h27. Olha, convidando você participar, que vem aí o tradicional Bumba Reggae, neste final de semana, dia 12, 13 e 14 de junho. Dia 12 tem Noite do Divino Espírito Santo. Dia 13, durante o dia, tem tambor de crioula, tambor de futebol de 5, premiação para os 3 primeiros colocados. E à noite, a estreia da garota Bumba Reggae, Celeste Acocada, Diniz e banda, e mais a banda, mais o DJ Wilson. Dia 14, continua a partir das 14 horas, só música ao vivo. E às 16 horas tem a Mega Itabaraty, a organização Roseno, lá no clube, lá no Espaço do Bumba, em Cruzeiro, Palmirândia.
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0: Olha, hoje domingo de aniversário, chegado Gudá, né? Gudá aí no povoado, Projeto Casulo, Guarapiranga, Rádio Hora Estaque Só, DJ Diego, e mais aí a sucesso musical, Haroldo Russo, DJ Nelson Pedra, haverá almoço para todos presentes, organização Gudá e Família, desse Gudá no povoado, Projeto Casulo, neste final de semana, este domingo. Chegada da minha festa, dia 20, você não pode perder, dia 20, tradicional aniversário do VIP Bar. 12 anos de sucesso aí do VIP Bar, portanto você não pode perder. Dia 20 de junho, 12º aniversário do VIP Bar, por lá tem a Radiola Aire FM Ouro Mil. Fazendo a festa pra toda a galera. E ainda dia 19, começa 19 com a Destaque Som. Dia 20 continua com a Destaque Som, é torneio de futebol, churrasco pra galera. Mais 16 caravanas já confirmado. Aire FM, VIP Lion, Ouro Mil, ajudando a rapaziada. Desde os saudosos Valchino e Cedrinho em São Bento, a organização Zé Maria, Lucivaldo, Luzinei e Luziel. Nossa, lá vem dia 27 de aniversário do nosso amigo Antônio Martins, no povoado Conceição, próximo ao campo de futebol. Por lá tem um agente especial da Radiola, J.D. Lion, com o DJ Tomás Pedra, DJ Albino Russo, direto de São Luís. Acho que 10 da manhã, almoço para você ao meio-dia, tarde, churrasco. Às 22 horas, apresentação do Bom Amigo Boi, depois de seleção Cajapió. Organização Antônio e Família. Ele já, você é nosso convidado todo especial, tá bom? E também no dia 28, aniversário do amigo DJ Ney Russo, mais Pedrinho Teixeira. Povoado Iguarapé, povoado.

Melhor no Bairro, aqui do aeroporto, no Clubão Cidade. Por lá tem um agente especial da Radiola, Estrela Jamaica e Maza Stapson News. Uma selvagem de ex-convidado, além de churrasco liberado. A apresentação Ney Russo e família. Pedrinho Teixeira, tá bom? No próximo dia 28 de junho. I know you're still thinking of me. 14h30, próximo Internacional Fechê de Santo Antônio, dia 4 de junho. Vai ser demais, dia 9, a partir das 9 da manhã, torneio de futebol, a Radiola Destaque Som, logo após haverá a Super Mega Itamaraty. A organização vai ser Antônio e família, apoio depois das bebidas Mariana, desse saudoso Laureano, no povoado Centro em São Bento. 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Vamos tocar mais um aqui para você curtir meio de rolão no vocal do Dub Brau.

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1: Legal, de volta aqui na Sábado FM, o Gileda, vocal aí do Sly Fox. Pra você que tá ligado, curtindo a São Bento FM, Robert Show pra você até as 15 horas. Galera, você continua a programação, quer fazer a manutenção da sua moto, da sua bicicleta, vá até a oficina da Kevin Moto Peças e Serviços, na Travessa Braga Soares, bairro do São Judas, falar com o meu chegado, Kelson Croix, com Kevin, com Leandro, que será muito bem atendido, lá na oficina Kevin Moto Peças e Serviços. Eu não toco também especial, galera, tá ligadinho com a gente, continua a programação. 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

0: pai.
1: Legal, toma continuar a programação, ligado com a gente, também da FM. Alô, você ligado em continuar as pedras.
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1: Vou só dar aquele toque especial pra você também que tá curtindo a programação. Vem aí no dia 27 de junho. Vai dar uma festa de Bom Amigo Goi no povoado Estrada Real, Palmeirândia. Reserva de Raimundo Iracema. Trouxe aí pra você, Bom Amigo Goi de Fazenda Nova Cajapioca. Bom, a partir das 8 da manhã tem a abertura oficial da festa. Bom paredão, tô de boa. Às 20 horas, Bom Amigo Goi de Fazenda Nova. Fazendo aí a apresentação pra galera. Também durante o dia de churrasco pra toda a moçada. Organização Joebert, Raimundo Joebert e família.
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1: 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A partir das 4 da tarde, Celeste ao vivo, churrasco de um boi 200 quilos. Toca voz de Aire FM Ouro Mil. Aire FM Pilar Ouro Mil. E atua não pode perder a organização Pelado e Jandilson. 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
1: Vamos tocar mais uma aqui no Robert Show, sobre a FM.

Legal, tá aí o sucesso. Você continua da Heineken. Remake 1454. Finalzinho de programa, agradecendo a você pela sua audiência. Muito obrigado, galera. Voltamos amanhã a partir das 13 horas após o Jornal Central com o Robert Show. Ficando melhor do som jamaicano pra você. Um forte abraço, uma ótima tarde. Fique com Deus. Valeu, tchau, tchau.

0: 14:57.
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10: Vamos lá, olha só, gente, vamos falar aqui da influenciadora e advogada criminalista Deolane Bezerra. É isso mesmo. Gente, todos os pedidos dela estão sendo negados, todos. Ela tá doida para ser solta, gente, só que todos estão sendo negados. Todos, porque pelo que me consta, eu acho que já são terceiro pedidos que ela pede para os advogados, que os advogados dela pedem para ela ser solta, só que STJ nega. O STJ negou o pedido de soltura da Deolane Bezerra e manteve a prisão preventiva da influenciadora. A decisão foi unânime entre os ministros, galera, da quinta turma, gente. Pois é, galera, foi novamente, galera, o STJ rejeitou o pedido para soltar a influenciadora. Passada, galera, passada. Foi uma decisão, galera, da quinta turma do Superior Tribunal de Justiça. A advogada e influenciadora Deolane, portanto, vai continuar presa preventivamente, galera. Ela foi detida no dia 21, no dia 21 de maio, sobre suspeita de participação em um esquema para lavar dinheiro ligado ao PCC. Os ministros do STJ, galera, entenderam que não cabe ao tribunal, galera, analisar a soltura neste momento. Já que recursos da defesa, gente, ainda aguardam. É isso mesmo, galera. Vai continuar presa, gente. Vai continuar presa a influenciadora.

barraco, barraco no último final no último final de semana em São Paulo. Influenciadora trans que acumula mais de 3 milhões de seguidores. A Bela Longuinho, ela foi totalmente agredida, gente, pelo atual namorado. A influenciadora contou que a agressão aconteceu durante uma festa em São Paulo. A influenciadora Bela Longuinho anunciou o fim do relacionamento com também o Will Leite, após relatar ter sido agredida pelo então namorado durante uma festa em São Paulo. Em vídeo publicado nas redes sociais na última terça-feira, dia 9, a influenciadora contou que o episódio aconteceu em público no último fim de semana. Explicou que decidiu encerrar a relação após o ocorrido. Visivelmente emocionada, Bela descreveu a situação como uma das mais difíceis de sua vida. Eu fui agredida pelo meu namorado numa festa em público. Eu nunca me senti tão humilhada na minha vida, declarou ela. Segundo a influenciadora, a agressão aconteceu no último domingo, durante um evento na capital paulista. A influenciadora relatou, galera, que tentou conversar com o então companheiro, mas mas não aceitou o pedido de desculpa feito por ele. Eu me senti muito mal. Eu tentei conversar e tudo mais, e ele me pediu perdão. Mas enfim, eu acho que é uma coisa imperdoável. Nunca aceite isso, você ser espancada por homem. Então, o nosso relacionamento chegou ao

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Vamos lá, vamos lá, que hoje eu tô bem fofoqueira. Bem fofoqueira. Bem fofoqueira. Mandaram uma mensagem ontem falando assim: nossa, Nana, tu tá muito fofoqueira. Tô mesmo. Vamos falar da Virgínia, porque tem um ranço dessa mulher. Pra começar.

com o Hulk, gente, com uma função específica na cobertura da Copa do Mundo 2026, produtora de conteúdo de entretenimento. A data foi confirmada pela emissora e a galera, e a participação ocorre um dia após a estreia da seleção brasileira na competição prevista para o sábado, dia 13. Nossa fofoca! Uma fofoca atrás da outra. 15h26, aqui na melhor sintonia. Boa tarde pra você de rádio ligado.

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0: Uma boa tarde, amigo vinte da São Bento FM, eu sou Isanilson Dias. Hoje a gente vai abrir um espaço aqui no programa da Nana Hickman, no programa Bagaceira, para uma entrevista com uma equipe que está à frente de um evento que é o Orçamento Participativo, que acontecerá em nossa cidade. E essa equipe está aqui para fazer um convite a toda a cidade. Nós temos a honra de receber aqui no estúdio da São Bento FM a Thaís Cajado, ela é assessora de planejamento da CEPLAN, a Javandira, ou então Java Melo, coordenadora de rota pela SEDPOP, Secretaria de Estado dos Direitos Humanos e Participação Popular. Também temos a presença da Gleice Kelly, que é a secretária executiva da SEDPOP, a Dedila, falei certo? Dedila, da FAPEMA, e também temos o Jonathan David, chefe de patrimônio da SEDPOP. E o assunto hoje é o orçamento participativo. A gente quer entender como será essa audiência que acontecerá no auditório da UEMA, e vocês estão aqui para fazer esse convite. Eu começo falando com a Java Melo. Tudo bem, Java?
1: Tudo bem.
0: Deixa eu melhorar aqui teu som, teu microfone. Sim, pode dar.
1: Feliz aqui por vocês terem dado esse espaço para a gente poder divulgar essa audiência que é muito importante para a população, porque o orçamento participativo visa ouvir a população. São propostas que são elencadas para o PPA, e aqui na regional nós temos 7 propostas, que dessas 7 propostas, 4 têm que ser votadas para poder subir para a plataforma. O orçamento participativo vai acontecer na UEMA, no auditório do campus da UEMA. Começa às 7h30 com o credenciamento.
0: Amanhã.
1: Amanhã?
0: Sim.
1: Amanhã. Vai lá, Thaís.
0: E nós temos aqui, mas não terminou a tua participação, né? Quero te perguntar mais coisas. Então vamos lá com a Thaís Cajado, que ela é assessora de planejamento. Como é que será essa dinâmica dessa audiência amanhã?
2: Boa tarde a todos.
0: Peraí, deixa eu ver aqui teu som. Tenta lá.
2: Boa tarde a todos os ouvintes, estão me ouvindo?
0: Sim, agora melhorou um pouquinho.
2: Quero primeiramente agradecer pelo espaço, cumprimentar a todos. A equipe do governo do estado do Maranhão, ela faz pelo menos uma vez ao ano esse grande momento.
0: Sim, pois lá.
2: Faz uma vez ao ano esse grande momento, que é convidar a população para ela votar de forma direta no que vai conter no orçamento do próximo ano do estado. Então, a população diretamente escolhe entre as propostas. Nesse período, nós estamos aqui na região da Baixada Maranhense, que compreende os municípios de Bacurituba, Cajapió, Palmeirândia, São João Batista, São Bento e São Vicente Ferre. Então, todos esses municípios que compõem essa região estão convidados amanhã, a partir das 7h30, lá no auditório da UEMA, para fazer essa votação. Como será essa audiência? Ela vai ser dividida em dois momentos. O primeiro momento, a gente vai fazer a leitura das propostas. A população pode escolher até 4 propostas entre essas 7, foi já mencionada. E depois vai ter um segundo momento de votação no Participa Maranhão, onde dessas 4, uma vai ser eleita para compor a LOA, que é a Lei Orçamentária de 2027, que é a do próximo ano. O segundo momento, já adiantando, é a escolha do conselheiro estadual do orçamento participativo. Essa pessoa que vai ser escolhida na hora, ela pode se candidatar, a gente vai ter lá os recursos para fazer a candidatura dessa pessoa, e ela vai ser o nosso elo, governo e população. Essa pessoa vai ser a responsável por devolutivas, por cobrar também essas políticas públicas que são votadas pela população, então é o nosso elo, então esse é o segundo momento. E por fim, já adiantando e convidando a todos, vai ter um almoço gratuito para todos que ficaram até o final dessa audiência.
0: Quem nessa região estará envolvido nesse processo? Quais as instituições dos municípios que irão participar estarão envolvidos?
1: Nós fizemos mobilização em todos esses municípios citados pela Thaís. Convidamos maciçamente tanto o poder público como as organizações da sociedade civil. Conselho Tutelar, sindicatos dos trabalhadores rurais e pescadores. A gente quer participação maciça de toda a população, de toda essa região.
0: Agora, o que fazer para atrair a população? Quando vocês falam atrair a população, o que fazer? Qual seria o atrativo que a população sentisse?
1: Ouvir a voz do povo. Ouvir o que eles querem. Porque nós temos 7 propostas. Dessas 7 propostas, são benfeitorias para esta regional. A primeira proposta trata de fortalecer programas de acompanhamento dos alunos da educação básica e no ensino superior, implementando ações de acessibilidade de apoio socioeconômico, como bolsas e apoio psicopedagógico, ampliando o acesso e reduzindo a evasão de jovens nessas modalidades de ensino. Essas propostas foram escolhidas pelo povo, então agora eles têm a chance de escolher e pode votar em qual quiser. As 4 mais votadas sobem para a plataforma, como a Thaís já informou, e dentre essas 4, uma vai ser a escolhida e tem que ser efetivada. Aqui em São Bento, a Policlínica é uma benfeitoria do orçamento participativo.
0: Então, tá aí, um grande atrativo para que a população participe amanhã, a partir das 7h30, no auditório do campus da UEMA São Bento. É importante que a população também poderá se manifestar de alguma forma, apresentando sugestões. Como é que seria essa participação?
1: Deixa eu te falar. Durante a audiência, as pessoas podem eleger um candidato para defender a proposta que ele achar. Então, ele vai explanar o porquê que essa proposta é a melhor. Então, durante esse debate, pode 7 propostas. Podem ter 7 pessoas para defender a sua proposta. E um passo muito importante, eu acho que foi assim, muito bom para a população, foi a criação do conselho, o Conselho do Orçamento Participativo. Por quê? Durante a audiência agora vai ter a eleição de um conselheiro e um suplente, que é ainda mais a participação do povo dentro do orçamento participativo. São 32 regionais, 32 conselheiros eleitos, que é o povo tendo assento no conselho para verificar, acompanhar realmente a demanda do orçamento participativo.
0: E qual é o quórum, no caso? É necessário ter um número...
1: Não, assim, quanto mais pessoas a gente tiver, lógico que a nossa intenção é que a população venha maciçamente, mas assim, sejam bem-vindos, quantos vocês quiserem, quem já tem... Nós, durante a mobilização, nós entregamos as propostas, os folders, então assim, para as pessoas já tomarem conhecimento e assim, já fazer a sua caravana vindo com a sua proposta que quer ser eleita.
0: Eu estou vendo aqui que tem, envolve a Secretaria de Direitos Humanos aí. Como é que, o que vocês podem extrair voltado para essa temática que está sendo muito discutida em todo o país, questão dos direitos humanos?
1: Direitos humanos realmente é... A gente apanha, um bocado, porque, desculpa a expressão, mas a gente ouve muito direito dos mandos, né?
0: Sim.
1: E, na verdade, assim, as pessoas não têm o real conhecimento do que a gente trabalha e por que a gente trabalha. Porque direitos humanos é realmente proteger o povo. Nós temos um edital que foi lançado de proteção para os órfãos do feminicídio, que são crianças que perderam suas mães por feminicídio. E assim, o governador implantou esse projeto, que é o nome do projeto é Maranhão Acolhedor. E essa criança passa a receber uma bolsa de R$800 para poder se manter. Claro que isso não vai tratar o trauma de perder a mãe, mas é uma maneira de acolher essa criança pela perda. Nós, na nossa pasta, tratamos dos povos tradicionais, dos povos indígenas, das pessoas com deficiência. Então, assim, sempre lidando com pautas que, na maioria das vezes, não são respeitadas.
0: E se caso alguma entidade, alguma organização aqui da região queira inserir alguma temática nessa audiência de amanhã?
1: Queres dizer a respeito, inserir uma nova proposta?
0: Uma nova proposta.
1: Essa
0: ela
1: parte,
0: entra em votação?
1: Não. As propostas que vão ser votadas amanhã, elas já foram criadas.
0: Debatidas.
1: Em 2023,
0: sim,
1: foram criadas essas propostas.
0: Sim.
1: No próximo ano, nós vamos começar novamente a fazer a criação de novas propostas. Por quê? Deixa eu só te explicar bem aqui rapidinho.
0: As prefeituras desses municípios estão já devidamente...
1: Todas informadas, formadas. Todas convidadas e Bacurutuba,
0: Palmeiranja,
1: visitamos todos os municípios foram.
0: Agora, por que, eu estou tomando conhecimento agora, por que essa informação tão próximo do evento? O que aconteceu?
1: Não.
0: Dessa questão da...
1: Infelizmente, te peço até desculpa de tu estar sendo informado só agora, mas a divulgação foi feita maciçamente pela SECAP, por toda a regional, e nós fizemos divulgação corpo a corpo.
0: Mas existem tantos meios de comunicação na cidade, até o próprio município, porque hoje umas cidades pequenas como a nossa... tem os serviços de carro volante que podem ser explorados, as próprias emissoras de rádio aqui na cidade. E a população, quando chega eventos dessa natureza, quando é pego assim muito em cima da hora, fica um pouco incrédula. E sempre bom, quanto a divulgação, eu costumo dizer que a Coca-Cola é o produto mais conhecido no mundo, mas nunca deixou de ser divulgado. E a divulgação ela é fundamental para o êxito de qualquer evento.
1: Em alguns lugares que nós visitamos, nós ouvimos as pessoas dizer assim, porque só agora? Mas em muitos lugares, sim, nós já recebemos, nós sabemos. Inclusive, essa audiência não era para ser na quinta, na verdade, era para ser na terça. A nossa divulgação era para o evento ser na terça-feira. Sim. Contudo, com a entrega das obras em São Vicente Ferre pelo governador, nós tivemos que fazer o adiamento dessa audiência.
0: Bacana. E a Thaís, qual é a função aí da assessoria da CEPLAN nesse evento aí? Como é que está articulando tudo isso?
2: A CEPLAN ela é responsável pela elaboração dos instrumentos de planejamento do Estado do Maranhão. Então a gente tem três principais instrumentos: PPA, LOA e LDO. O PPA, ele diz respeito ao ciclo de planejamento de médio prazo, 4 anos. E dele deriva também as propostas do orçamento participativo. Tanto que é uma coisa conectada à outra. Essas propostas que você está vendo aqui, ela foi construída em 2023 pela população. Então é por isso que a gente não pode agora inverter o que foi feito lá atrás. Sim. Isso mesmo. Mas a gente trabalha em um ciclo de 4 anos e a cada 4 anos novas propostas são elaboradas. Então é bom quem tem já em mente, já ir amanhã na audiência, verificar como é a distribuição, o formato, a metodologia do que acontece em uma audiência pública, até para se preparar para o próximo ano. Aí eu falei do PPA e nós temos a LDO e a LOA. A LDO é a Lei de Diretrizes Orçamentárias, é ela quem vai moldar como recurso e vai gerir como o recurso vai ser alocado. E a LOA, Lei Orçamentária Anual, é tudo de gasto e receita que tem dentro do Estado. E aí, mais uma vez, a conexão. A proposta que está aqui, que vai ser escolhida pela população, ela vai para a LOA, Lei Orçamentária Anual. Ou seja, ela é garantida, dentro de lei, que vai ser realizada. E aí você perguntou também o que tem demais, de ganho, né, da população de amanhã. A gente vai ter um momento também de devolutiva, para falar para a população o que já foi feito dentro da região, dentro também de todo o estado, o que foi feito, né? Porque a gente vê muito assim, mas o que de fato a minha participação lá contribui. Então, de forma direta, a população vai ver o que ela já construiu, ela mesma decidiu. Então, é um momento importante também aqui de devolutiva e transparência.
0: Qual é o trâmite desse processo? A partir da audiência de amanhã até a consolidação dessas propostas?
2: Sim, a gente, como a Javandira já mencionou, a gente está trabalhando nas 32 regiões do estado. A gente gostaria muito de ir nos 217 municípios, mas é inviável. Então, a gente trabalha nessas 32 audiências, começou dia 15 de maio em São Luís e vai encerrar dia 18 de junho em Imperatriz. Então, no final de desse ciclo, de todas as audiências, a gente vai colocar as propostas eleitas, as 4 de cada região, na plataforma Participa Maranhão. A partir desse momento, a população já vai poder votar. E a que tiver maior número quantitativo de votos dentro da região, vai diretamente para a LOA. Então, é esse todo o ciclo.
0: Essa votação, só dá uma reforçada, essa votação ela ocorrerá de que maneira?
2: Ela pode ser tanto pelo participa.ma.gov, que é o site da Sergipop para votação, quanto também por WhatsApp, através da Jussara. Então, a população, além de poder ir nos sites e nos canais oficiais do governo, e a gente também vai fazer uma ampla divulgação, então eu também aconselho aos ouvintes a acompanhar a as redes sociais da CEPLAN, da Sergipop e do Governo do Maranhão, para poder, né, estar ciente dessas datas, como também por WhatsApp, que é a coisa mais simples possível. Você vai lá, entra no, descobre o WhatsApp da Jussara, que também está amplamente divulgado, lá ela vai dizer as propostas para a sua região, você vai votar de forma simples, sem entrar em site nenhum e de forma direta.
0: Uma coisa interessante que vocês falaram, e até mesmo para que a população entenda a importância de participar, é a questão da policlínica aqui em São Bento, né? Quer dizer, que foi fruto de um trabalho executado pelo orçamento participativo, de uma discussão, de um debate, que remeteu a essa necessidade, a suprir essa necessidade aqui na cidade.
2: Sim, mas a gente tem outras grandes demandas também. Por exemplo, em 2023, o sistema de abastecimento de água aqui de São Bento foi fruto do orçamento participativo. Nós também temos expansão de cursos dentro da UEMA. Então, também foi escolhido pela população e também já teve essa devolutiva, já teve essa entrega. E, mais recentemente, o núcleo regional de São Vicente Ferri. Como eu falei, é da região.
0: Sim.
2: Então, ela também foi uma entrega. Então, olha, nesses últimos 4 anos, tudo que foi entregue, que a população pediu e que a gente está entregando através do orçamento participativo.
0: Então, tá aí. Tá bem explicado para você não perder a oportunidade e depois não dizer, eu tive a oportunidade de ir lá reivindicar ou então de contribuir para que os benefícios possam chegar ao nosso município e acabei perdendo. Participe amanhã, 7:30 da manhã, no auditório da UEMA, Campus São Bento. Não esqueça, vá cedo, tem um coffee break. Não, tem um almoço. Tem um almoço. Então terá o almoço, você também poderá participar dessa ocasião do almoço. E o importante é a sua colaboração como cidadão, que possa reivindicar os seus direitos e tê-los também à disposição através dos benefícios que serão promovidos pelo governo do estado. Tá certo?
1: Tá certo.
0: Mas podem ficar à vontade querendo adicionar mais alguma coisa.
1: Eu quero reforçar, organizações da sociedade civil, se façam presente, se inscrevam para vocês poderem ter assento no conselho. É importante, nós queremos que vocês estejam ativamente participando do orçamento participativo. Aguardamos todos vocês aqui de São Bento amanhã, hein? Lotar o auditório.
0: Então é isso aí.
2: Só para finalizar, gostaria de agradecer aqui pelo espaço e também a todos que ouviram a gente. E estamos esperando amanhã com um delicioso almoço no final da audiência. E também para falar que o orçamento participativo é da população. A gente quer ouvir a população. É um momento que a população tem para fazer a política pública diretamente. Então, a gente está lá mais para ouvir do que para falar. Então, é esse o convite que eu refaço aqui para vocês ouvintes.
0: Muito obrigado, então, está bem esclarecido. Muito obrigado a participação da Thaís Cajado, a Java Melo. Também temos aqui a presença da Gleice Kelly, da Secretaria Executiva da Sergipop, a Dedla, da FAPEMA, e também o Jonathan David. Toda essa equipe aqui que está percorrendo todo o estado, é uma atribuição bem...
1: São várias equipes, na verdade, assim, distribuídas.
0: Distribuídas. Quando ela falou que ia para a Imperatriz, eu disse, negócio, a jornada é longa. Mas, de qualquer maneira, parabéns pelo trabalho e esperamos que tenha êxito nesse evento amanhã na UEMA, tá? A gente agradece a vocês, ouvintes, e agradece também a Nana Hickman por disponibilizar o horário e poder prestar essa grande informação à nossa população e toda a região. Grande abraço, que Deus abençoe a todos e estaremos de volta em qualquer ocasião quando for preciso. Grande abraço.

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0: Vamos lá, vamos aos patrocinadores que estão todos ruim da unha. Cadê a Nana Hickman? Aqui, bebê, ó. Aqui, ó.
1: Oye, mami, estou buscando uma chica. Oye, mami, estou buscando
0: uma... Gente, ela reuniu 2 milhões de pessoas no último dia 2 de maio na Praia de Copacabana. Segundo, né, gente, estão falando, segundo o site Fofuchico, né, que a próxima atração é a Britney Spears. Isso mesmo, no próximo mês de maio, galera, no próximo ano, diz que é a Britney Spears. Será, gente? Agora uns estão pedindo Rihanna, outros a Beyoncé. Meu Deus do céu, a Beyoncé, ah, gente, não tem pra ninguém, né, bebê?

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Mandando uma boa tarde a todos os rapazes ali na Serraria do Camaleão. Amarrado, Ronderson e o Antônio também ligadinho com a gente. Antônio de São Luís, né, Alex? De São Luís, Antônio. Alô, Alex, boa tarde pra você, meu querido. E de toda a galera ligadinha aqui ali na Serraria do Camaleão, no bairro.

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6: 17 horas e 4 minutos.
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0: Alô, amigos e amigas, boa tarde, gente. Boa tarde, galera, boa tarde a todos. Estamos chegando com mais uma edição aqui do nosso Feedback, o nosso programa de todas as tardes para você, aqui na 106.3. A partir de agora, até as 10 para as 7 da noite, até as 10 para as 7 da noite, a gente fica juntinho com você, trazendo a boa música, trazendo o sucesso, e você ligadinho, curtindo só as boas. E você pode participar com a gente, pode ligar para nós. Estamos aqui pronto para atender o teu pedido musical. O telefone tá liberado.
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0: Esse é o Disque Sucesso para você participar com a gente, para você interagir, pedir a música e a gente tocar para você, tá bom? O WhatsApp da nossa programação já a gente passa para você. Agora a rádio para você ficar ligadinho, curtindo o programa. Essa aqui, ó.
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0: Essa é a rádio sucesso. A rádio que a cidade ouve. WhatsApp da programação 987896117. Exclusivamente só do programa, tá? 987896117. É o WhatsApp da programação, tá bom? E você pode mandar a mensagem, pode mandar o teu recadinho musical, que a gente vai atender você com todo carinho, tá bom? A equipe da programação, eu mais eu comigo e eu também. Simão Ribeiro com você até as 10 para as 7 da noite aqui na Mais Ouvida da Cidade.
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6: 17 horas e 23 minutos.
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2: Horas e 29 minutos.
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0: Beleza, de volta com você com a nossa programação, o nosso feedback, o nosso programa de todas as tardes para você, aqui na 106.3 São Bento FM, a rádio que a cidade ouve. É o nosso programa, é o feedback, e você curtindo aí só as melhores músicas, os melhores momentos musicais aqui com a gente, na nossa programação, tá bom? Abraçar você que está ligado comigo, nossos amigos que estão ligados com a programação, o Júnior Shoptime, aí no centro da cidade. Boa tarde, Júnior. Boa tarde, Johnny. O Johnny também ligado com a gente, curtindo aí a nossa programação. Uma excelente tarde para você e tudo de bom. Boa tarde. Também quem está curtindo a gente aqui é o nosso amigo Everaldo, do Lava Jato do Grau. Grande Veco. Boa tarde, Veveco. Boa tarde. Bom trabalho para você. O nosso amigo Garrido Despachante está ligado com a gente. Está curtindo a programação? Boa tarde e obrigado, tá bom? Continue com a gente, continue ligados na 106.3. É, rapaz, não vai trocar não, viu? 106.3 São Bento FM.
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0: Olha, só avisamos que hoje não haverá churrasquinho ali no Joedi, tá bom, gente? Motivo aí de problemas aí com a mãe da esposa do Joedi, né? Ela infelizmente partiu, né? E hoje, infelizmente hoje não haverá churrasquinho lá no Joedi, tá bom? Sentimentos aí a dona Marinildes e também ao Joedi, né? Todos aí da família da dona Marinildes, nossos sentimentos, tá bom? Hoje não haverá o churrasquinho. Tá certo?

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10: 17 horas e 43 minutos.

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Beleza, tá aí de volta o nosso feedback, a nossa programação para você de todas as tardes aqui na 106.3 São Bento FM, a rádio que a cidade ouve. É o nosso programa de todas as tardes para você. 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

É o feedback, né? O feedback é no clima do São João, né, rapaz? O feedback aí tá no clima do São João. E você agitando com a gente. Então tá aí. É. Sábado aí é dia de Santo Antônio, 13, né? Santo Antônio, santo casamenteiro. É, rapaz, tá aí. Quem quer casar, procura o Santo Antônio aí, né? É isso aí. Eita, Santo Antônio. Santo Antônio tá lá, só esperando você fazer o pedido pra ele, tá certo? É, gente, hoje não haverá o churrasquinho ali no Joedi, tá bom? Hoje nós não vamos ter o churrasquinho lá no Joedi, tá? É, motivo aí, problema da perda da mãe da esposa do Joedi, tá bom? Infelizmente ela estava dodói e veio a óbito, né? Veio a óbito. E hoje, infelizmente, não vai ter o churrasquinho pra vocês ali no Joedi, tá bom? Contamos com a compreensão de todos, tá certo? 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Johnny Cabeleireiro tá ligado comigo. Boa tarde, Johnny. E todos aí que estão no Salão do Johnny, boa tarde e obrigado pelo carinho, pela audiência. Continue com a gente, continue ligados na 106.3 São Bento FM, a rádio sucesso, a rádio que a cidade ouve. Olha dentro dos meus olhos. Olha, daqui a pouquinho tem a oração das 6 e você não pode perder, você não pode ficar de fora, tá bom? Fique ligado para você ouvir aí a oração das 6. Daqui a pouquinho, às 18 horas. Tá chegando, né? Tá chegando aí o horário da oração das 6. E você já sabe, Padre Reginaldo Manzotti vai fazer a oração das 6 para você, tá bom? Então, fique ligado para ouvir a palavra do Senhor. Quem tá ligado comigo ainda? Jubileu e Cachorrão. No Porto Grande. Grande Jubileu e Grande Cachorrão. Rapaz, esses dois aí são imbatíveis na Sobenta FM. Não perde as nossas programações. Sempre estão ligadinhos com a gente. Dona Maria Luísa e Branco, no bairro Tupi. A Dona Maria Luísa na Travessa Benjamin Constante, bairro Tupi. Branco também no bairro do Tupi, ligado com a gente. Boa tarde. Dico de Chibé, tá ligado com a gente? Tá curtindo a programação? Boa tarde, Dico. Obrigado pelo carinho, pela audiência, tá bom? Continue com a gente, sintonizados na melhor frequência do sucesso, a São Bento FM. Quem está curtindo a gente também é a Dona Célia, a Dona Tertuliana no aeroporto e a Dona Janice no São Lourenço. Sempre estão ligadinhos com a gente, sempre curtindo aqui a nossa programação. Boa tarde para vocês e muito obrigado, tá bom? A gente vai trazer a música, trazer o sucesso aí para você, seguido aí
vem a oração das seis, depois da música, a oração das seis, seguido aí dos apoios culturais, e a gente volta na sequência para dar prosseguimento com o nosso programa, tá bom? Já já a gente volta!

0: horas em ponto.
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Boa tarde, queridos filhos e filhas. Que a paz do Senhor esteja com você. Você que volta para casa, você que está no trabalho, coloque as suas intenções. Nossa Senhora, apresente a teu Filho Jesus as nossas preces. Em nome do Pai, do Filho e do Espírito Santo. Amém. Amado Jesus, no seu coração sagrado, eu confio minhas intenções nesta tarde. Sagrado coração de Jesus, fonte de todas as graças e merecimentos, onde procurarei, a não ser no tesouro, que contém todas as riquezas de vossa clemência e bondade, onde baterei a não ser a porta do vosso coração, pelo qual o próprio Pai vem a nós e nós vamos a Ele. A vós, pois, Sagrado Coração de Jesus, recorremos e apresentamos a nossa prece no entardecer deste dia. Coloque a sua intenção, seu pedido, seu clamor. Seja na vida afetiva, emocional, em vós, Sagrado Coração de Jesus, encontro consolação quando aflito, proteção quando perseguido, força quando oprimido de tristeza. No teu coração, Jesus, encontro luz quando envolto nas trevas da dúvida. Sagrado coração de Jesus, que no meu coração os sentimentos sejam iguais aos teus. Docilidade, ternura, amor, misericórdia. Doce coração de Maria, sede a minha salvação. Doce coração de Jesus, sede o meu amor. Como fruto desta Ave Maria, peça, Jesus, tirai do meu coração todos os sentimentos ruins que não convêm a um discípulo teu. Ave Maria, cheia de graça, o Senhor é convosco. Bendita sois vós entre as mulheres, e bendito é o fruto do vosso ventre, Jesus. Santa Maria, Mãe de Deus, rogai por nós, pecadores, agora e na hora de nossa morte. Amém. O Senhor esteja convosco, Ele está no meio de nós. Ó Deus, por intercessão de Santo Antônio, pedimos a restauração da vida emocional, afetiva. Pedimos, Senhor, a restauração do amor. Que a bênção de Deus recaia sobre a família, sobre as fotos, os objetos e a água. Em nome do Pai, do Filho e do Espírito Santo. Amém. Sagrado coração de Jesus, eu tenho confiança em vós. Doce coração de Maria, intercedei junto a Jesus por nós. Amém.

oração de agradecimento a Jesus das Santas Chagas, neste final do dia. Jesus das Santas Chagas, ao terminar este dia, eu me coloco diante de tua presença amorosa. Tu sabes o que vivi, o que senti, o que deu certo e aquilo que foi difícil. Faça uma reflexão. Pense agora no seu dia, no melhor momento, no pior momento. Continuemos a rezar. Por tudo, Senhor, eu te agradeço. Não apenas pelo que foi bom, mas também pelo que me desafiou. Obrigado pelos gestos de carinho, pelas pequenas vitórias. E obrigado também pelos momentos de cansaço, de dúvida ou de dor. Porque principalmente neles, tu me sustentaste, ainda que eu não percebesse claramente. Jesus, pelas tuas santas chagas, rendo graças pela tua fidelidade que não falha. Se hoje me faltou ânimo, serenidade ou paciência, acolhe meu pedido de perdão. Se hoje tive medos ou tropeços, cobre-me com as tuas santas chagas. Tudo o que vivi, as alegrias e as cruzes, as palavras ditas e silenciadas, eu coloco em tuas chagas benditas e te agradeço, especialmente por esta intenção que agora apresento. Coloque aqui o seu agradecimento. Senhor, entrego-te meu descanso, dá-me uma noite de paz, renova minhas forças e prepara meu coração para recomeçar amanhã confiando no teu amor. Jesus das Santas Chagas, eu confio em vós. Amém. 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

0: 18:18.
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11: São Bento FM. 18h24.
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2: 18:31.
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Beleza, esse é o feedback aí, voltando com você, né? Aqui até as 10 para as 7 da noite, a gente tocando a boa música, trazendo sucesso, e você ligadinho aqui na São Bento FM, curtindo só as melhores, né? Só as melhores aqui na 106.3 São Bento FM, a rádio que a cidade ouve. E a gente abraça os nossos amigos ali no bairro Outra Banda, a galera que tá ligado com a gente. Boa noite. É o nosso amigo Carlos Alberto, grande Cazumba, tá ligado com a gente.

gente curtindo o programa. Boa noite, o Zé Piloto, o Ivaldo, meu amigo, meu irmão Ivaldo. Boa noite, obrigado pelo carinho, obrigado pela audiência, continue com a gente. O Zé Domingos, também ligado com a gente. O Pedro Coruja, rapaz, Pedro Coruja agora já tá intocado, tá só de bizuca espiando pro caminho. Boa noite, Pedro, boa noite. Também boa noite para Luizinho, grande Luizinho ligado com a gente, boa noite. Aí da gente continua no bairro Outra Banda, onde está ligado com a gente, a dona a Jacineiva, a dona Fátima, a dona Vera, a dona Maria José e a dona Branca, Denise e Sueli, ainda no bairro Outra Banda, boa noite para vocês. A sereia, né, Sueli, a sereia do bairro Outra Banda, boa noite, obrigado pelo carinho. JJ e toda a galera do Cantinho da Amizade também curtindo a gente, boa noite. A gente só agradece, tá? Só agradece aí pelo carinho da audiência de vocês aí que fazem aí o Cantinho da Amizade junto com o JJ. JJ é gente fina, JJ é gente fina. É o grande JJ. E não esquecendo que hoje não haverá churrasquinho lá no Joedi, viu, gente? Não haverá churrasquinho hoje no Joedi, tá bom?

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11: 18:42.
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Beleza, né? O feedback já quase no finalzinho. E a gente ainda tocando pra você o sucesso, a boa música. Ligadinho, você que tá ligadinho com a gente, está curtindo aí a frequência do sucesso aqui na 106.3 São Bento FM. Boa noite pra você que tá ligado comigo ali no Alegre, a Baicota do Lênio Zuza, o Passarinho, o Bijaco, o Raimundo Santo, o Carijó, o Hermógena, Pompir e Gogo, o Elias, tá ligado com a gente, curtindo a programação. Boa noite, muito obrigado, tá? Obrigado mesmo. Você aqui também no Monte Sinai, boa noite. Seu Dico na Fazenda Silêncio, boa noite. Obrigado. Obrigado mesmo. E não esquecendo, avisando você que hoje não haverá churrasquinho lá no Joedi, tá bom? Hoje não tem churrasquinho lá no Joedi, tá certo? Então, deixe para amanhã, tá bom? Amanhã, quem sabe, talvez nem amanhã, talvez também ele não coloque também, né? O motivo aí é respeitar aí a dor da dona Marinilde, né? É isso aí, certo? Hoje não tem e a gente pede a compreensão de todos vocês, tá bom?

0: Aí é o feedback pra você no clima do São João, rapaz. No clima do São João, o feedback de você curtindo aí as boas com a gente aqui, já quase no finzinho da programação. Boa noite, Dona Maria Murina, atravessa Riachuelo. Dona Saluca e a Miguelina, boa noite, obrigado.
1: E 46 minutos.
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Beleza, já estamos chegando ao final da programação. Queremos agradecer você pelo carinho, pela audiência que vocês tiveram com a gente. O nosso muito obrigado. E a gente volta amanhã, a partir das 5 da tarde, com o nosso feedback. A todos uma boa noite. Fiquem com Deus. Vem aí a Voz do Brasil, para você ficar bem informado com as notícias do Brasil e do mundo, tá bom? Boa noite para todos. Fiquem com Deus. A gente volta amanhã. Tchau, tchau.

0: 18:52.
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0: 18:54.
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0: 18:56.
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18:59. 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

0: Brasília, 19 horas.
1: Está no ar a Voz do Brasil. As notícias do governo federal que movimentaram o país no dia de hoje.
2: Olá, boa noite.
0: Boa noite para você que nos acompanha em todo o país.
2: Quarta-feira, 10 de junho de 2026.
0: Vamos ao destaque do dia: desenvolvimento ambiental.
2: Presidente Lula assina a nova política nacional de recuperação da Caatinga para, entre outras coisas, enfrentar a desertificação na região Nordeste.
0: E destina 2 bilhões de reais para ações do IBAMA e do ICMBio na bacia do Rio Doce, onde houve o desastre de Mariana.
2: Ações também incluem ampliação de parques nacionais no Piauí, Tocantins, Pará e Rondônia.
0: O presidente destaca que desenvolvimento econômico tem que estar aliado à preservação ambiental.
3: Aprender a ser capitalistas civilizados e não capitalistas destruidores da nossa floresta.
2: E ainda, o presidente recebeu hoje o resultado do trabalho do Conselho de Desenvolvimento Econômico Social Sustentável no último semestre.
0: O conselhão é formado por representantes dos setores empresarial, sociedade civil e membros do governo.
2: Pacto contra o feminicídio, mudança na escala de trabalho e transição ecológica estiveram entre os temas.
0: Você vai ouvir também investimento em pesquisa e inovação.
2: A gente conversa hoje com Luiz Antônio Elias, presidente da FINEP, a financiadora de estudos e projetos do governo do Brasil.
0: Ele vai falar do papel estratégico que a criação de novas tecnologias tem para o desenvolvimento do país e no posicionamento internacional do Brasil.
2: Hoje, na apresentação da Voz do Brasil, eu, Mariana Júnior, e Luciano Seixas.
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2: Pacto contra o feminicídio, mapa do caminho para transição ecológica, mudanças na escala semanal dos trabalhadores brasileiros.
0: Temas que foram tratados hoje na reunião do Conselho de Desenvolvimento Econômico Social Sustentável, o Conselhão.
2: O órgão consultivo reúne autoridades, pesquisadores, empresários, representantes de federações e de organizações da sociedade civil.
0: E eles apresentaram ao presidente Lula o resultado do trabalho ao longo do último semestre.
4: Da soberania nacional ao protagonismo global. Este foi o tema do encontro do Conselho de Desenvolvimento Econômico, Social e Sustentável, o Conselhão, que discutiu temas como enfrentamento ao feminicídio, segurança pública, desenvolvimento sustentável e economia. O presidente Lula agradeceu o trabalho dos cerca de 200 conselheiros e reforçou a importância deles em temas que impactam em todo o país.
5: Eu queria agradecer a dedicação de cada mulher, de cada homem que assumiram a responsabilidade de participar desse conselho, de preparar propostas para ajudar o governo a fazer coisas diferentes, a fazer coisas apresentadas pela sociedade civil.
4: No tema de combate à violência contra a mulher, foi apresentado um balanço dos primeiros 4 meses do Pacto contra o Feminicídio, assinado pelos poderes Executivo, Legislativo e Judiciário. A primeira-dama, Janja Lula da Silva, destacou os resultados.
6: O tempo médio para análise das medidas protetivas de urgência caiu de 16 dias para cerca de 3 dias. E isso está acontecendo até com o mínimo de 2 horas a gente tem medida protetiva sendo emitida. E mais da metade das decisões, 53, já são proferidas no mesmo dia. Isso é o que importa. E a gente precisa falar muito sobre isso. As mulheres precisam ter essa informação.
4: Na área da economia, o ministro da Fazenda, Dario Durigan, ressaltou os avanços. Ele afirmou que o Brasil tem demonstrado estabilidade econômica, além de crescimento acima da expectativa. E defendeu o fim da escala 6x1, que aguarda a aprovação no Senado, como passo importante no combate às desigualdades.
7: Quem hoje já está na escala 5x2 é quem ganha mais, é quem teve tempo e muitas vezes oportunidade familiar de estudar por mais tempo. E quem está na escala 6x1 são os trabalhadores mais mal remunerados, trabalhadores negros, mulheres. Portanto, é um tema de desigualdade do mundo do trabalho encarar o tema da 6x1.
4: Durante o evento, foram destacadas várias políticas públicas recentes, que partiram de recomendações do Conselhão, como o programa Acredita, o Pacto pela Igualdade Racial e a Lei do Mercado de Carbono. Na área de meio ambiente, o conselheiro Matheus Silva, que é coordenador do Conselho Nacional das Populações Extrativistas e membro mais jovem do Conselhão, apresentou os resultados e disse que é preciso continuar avançando.
8: Sabemos reconhecer os nossos avanços, mas também sabemos que precisamos avançar muito mais, especialmente nessa terra e a crédito com o PRONAF ainda muito distante dos nossos territórios, porque fortalecer a Amazônia é fortalecer o Brasil.
4: O Conselhão é um fórum consultivo que reúne centenas de representantes da sociedade civil, empresários, acadêmicos e movimentos sociais para debater e propor políticas públicas e estratégias de desenvolvimento para o país. Ele foi retomado em 2023 e está em sua sétima plenária. Reportagem Luciana Colares de Holanda.
2: Recursos para o meio ambiente, criação de novas áreas de proteção ambiental e uma nova iniciativa para a recuperação da caatinga brasileira.
0: São algumas das medidas anunciadas pelo governo do Brasil nas comemorações pelo Dia Mundial do Meio Ambiente, celebrado em 5 de junho.
2: A repórter Gabriela Noronha acompanhou e traz os detalhes.
9: Recuperação da vegetação nativa aliada à valorização das comunidades tradicionais da Caatinga. Isso é o que propõe o novo programa Recaatingar. A iniciativa do Ministério do Meio Ambiente e Mudança do Clima foi lançada nesta quarta-feira e conta com um aporte inicial de 60 milhões de reais do Banco Nacional de Desenvolvimento Econômico e Social e do Banco do Nordeste. Dentre as ações previstas está o enfrentamento da desertificação no bioma, que está presente em 10 estados e ocupa 11% do território nacional. Outras ações de preservação da Caatinga também fazem parte da Lei da Política Nacional para a Recuperação do Bioma, sancionada nesta quarta-feira pelo presidente Lula, durante a cerimônia em alusão ao Dia Mundial do Meio Ambiente. O presidente lembrou que a sociedade brasileira está mais consciente para a proteção ambiental.
3: Houve uma evolução daqueles que defendem os quilombos, daqueles que defendem a remarcação da terra indígena. Houve uma evolução dos empresários que sabem que hoje eles pagarão com preço muito caro se eles não respeitarem regras mínimas de defesa da questão ambiental. E é uma evolução aprender a ser capitalistas civilizados e não capitalistas destruidores da nossa floresta.
9: O pacote de medidas anunciado nesta quarta-feira também incluiu recursos para a agenda ambiental brasileira. São 2 bilhões de reais para investimentos na bacia do Rio Doce, importante região hidrográfica do sudeste brasileiro e fundamental para o abastecimento, economia e biodiversidade dos estados de Minas Gerais e Espírito Santo. Além disso, 834 milhões de reais do Fundo Clima serão investidos em projetos de restauração da vegetação nativa. Segundo o ministro do Meio Ambiente e Mudança do Clima, João Paulo Capobianco, o objetivo das novas medidas inclui não apenas a conservação do meio ambiente, mas também o fortalecimento da economia nas regiões afetadas.
10: Proteger o meio ambiente não é olhar apenas para as próximas gerações, é cuidar das condições de vida das populações brasileiras no presente.
9: Já o Fundo Amazônia, mecanismo financeiro de captação de doações internacionais para preservação e combate ao desmatamento na Amazônia, recebeu a doação de 270 milhões de reais do Reino Unido. E o número de doadores vem aumentando, como detalhou a diretora socioambiental do BNDES, Tereza Campelo.
11: Passamos, assim, nesse seu mandato, presidente, de 2 doadores para 9 doadores, mostrando que o Brasil tem compromisso com essa agenda para ajudar o Salvar Planeta.
9: No campo da conservação ambiental, foram assinados atos que ampliam os parques nacionais da Serra das Confusões e de 7 cidades no Piauí e criam o Parque Nacional do Tanaru, em Rondônia, e a área de proteção ambiental do Paleocanal do Rio Tocantins.

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3: Na sua 95,1, agora 7:11.
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3: Agora 7:15 na sua Litoral FM.
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meia-noite, 7h25.

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1: Boa noite, 7h39.
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1: Passou 95,1, 7h42.

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1: Não tem jeito, meu compadre. Vambora. Ela vacilou comigo, nós estamos aí. Tudo certo.

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1: 7h51 na Litoral FM.
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0: Sabe, Imperador.

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